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1: 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E a hora certa, 12:17. 107,1.

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E a hora certa. 12:56.

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1: 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E a hora certa.
2: 2h59.
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E a hora certa, 4:16.

0: 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Deus criou o homem e disse: vai, serás o dono dessa terra, e entre todos os animais serás o superior. E dente a ferra, agarre-se na paz e no amor, e viverás o tempo que eu lhe dou, 30 anos, feliz, amando-se assim você quiser. O homem ouviu e se aquietou. Nessa mesma hora, Deus fez também o burro, o cão e o macaco. E para esses três também falou e explicou a cada um deles a vida que cada um ia levar. Só que para eles, Deus deu só 50 anos. E os três achou de refugar, não quiseram. E o burro, respondendo pelos três, falou: senhor, 50 anos? É muito sacrifício para tão ingrato serviço. Dá só 30 para nós, está muito bom. Foi nessa hora que o homem, pedindo a palavra a Deus, achou de argumentar: meu Deus, 20 anos que o burro não quis, 20 que o cão enjeitou, mais 20 que o macaco achou de não querer, dá tudo isso aí só para mim, ué. Porque enfim, 30 anos é muito pouco pro rei dos animais. Então, o que é que o senhor me diz? Deus pensou, pensou, pensou e arrematou: tá muito bom, será assim, se assim você quiser, mas com uma condição: sua vida não será só o seu destino, mas será também o destino do burro, do cão e do macaco. E foi assim que ficou. Aos 30 anos, o homem é forte, desassombrado, corajoso, vence tudo e é dominador. É homem. Até os 50, trabalha para sustentar a família. Trabalha e carrega os fardos pesados da vida. É burro. Aos 70, vigia a família. Deve só para ela, pensa só nela, é o companheiro, fiel e amigo, mas sem muita força para mandar, obedece. É o cão. Quando tem 90 anos, já velho, encurvado, enrugado, estragado, cansado, vive só nos cantos a espiar. O pessoal ri do jeito que ele come, se lambuza, ri da sua caduquice, incomoda os outros, a sua rabugice. É um trapo, é um brinquedo, é um caco, e vive só das lembranças. Vira assim agora o palhaço das crianças. E é aí que o homem é o macaco.
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1: 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E a hora certa, 4:59.

0: Alô, turma! Chegou a hora do Brasil Caminhoneiro! Um espaço só nosso com informações e dicas da estrada. Por cá, tá o Fernando Riquetti com toda a nossa comitiva. Vamos nessa? Que meia hora, ó, passa rapidinho, rapidinho!
1: Com a chegada do inverno, aumenta a preocupação com os caminhões que soltam fumaça preta pelas estradas. Além de poluir o meio ambiente, esse problema pode indicar desperdício de combustível e falhas mecânicas que pesam no bolso do caminhoneiro. Eu acompanhei uma fiscalização da CETESB, a Companhia Ambiental do Estado de São Paulo, na região da Grande São Paulo. E o objetivo é saber se está tudo ok com o Arla 32 dos caminhões. Quem conversou comigo foi o Rafael, inspetor da CETESB.
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3: Ah, então pela amostra do Arla 32, você vê se tá tudo coloridinho com o reagente e tem que ficar tudo dentro desse padrão aqui, né, Rafinha?
4: Exatamente. A gente tem que misturar a amostra com o reagente e de acordo com a cor a gente avalia se ele está aprovado ou reprovado.
3: E agora você vai fazer aqui o teste, né? Então você vai tirar uma amostra daqui e colocar nessa outra pipeta, é isso?
4: Exatamente, a gente coletou essa amostra do caminhão e a partir desse momento a gente vai colocar no outro tubo para misturar com o reagente. E nisso a gente vai avaliar a cor e comparar com a escala.
3: Então já está tirando aqui uma amostra, um pouquinho aqui da pipeta, passando uma para outra. Dá uma mexidinha, uma sacudida.
4: Exatamente, e a receita tá pronta.
3: Só que eu não vou querer, vai botar um gelinho aí ou não?
4: Opa! Bom, essa amostra tá aprovada, tá tudo ok.
1: E o caminhão do estradeiro Elton passou no teste. Tudo legal com o Arla 32.
5: O Arla deu certo.
3: Deu azulzinho ali, né, companheiro?
5: Deu azulzinho. Eu nunca tinha visto fazer, não?
3: Não, é?
5: Não.
3: E o que você acha desse tipo de operação aqui, Elton?
5: É bom, né? É bom e tem hora que é bom e tem hora que não é, né?
3: Ah, por quê?
5: Ficar perdendo tempo. Oh, doido pra ir embora.
3: Ih, rapaz.
5: Eu cheguei ali agora 4 horas da manhã, já chamou pra descarregar, descarreguei, mas tô indo embora já.
3: Eita, não. Quer dizer, nem disse que eu sou direito à noite,
5: não. Não. E o outro que tá junto comigo não conhece nada. Foi embora e tá parado aí pra frente aí, que ele não conhece.
3: Então daqui a pouquinho tem que correr pra poder alcançar o companheiro aí também, né?
5: É, eu falei pra ele, vai indo devagarzinho aí que daqui a pouco eu te alcanço.
1: Outro estradeiro que eu bati um papo foi com o Renato.
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3: Questão, por exemplo, né? Você tá sempre direto e reto, ele faz a rota de Santos, né, no porto, faz parte da galera do container, né? Da malinha do navio e tá sempre indo lá pelos lados de Varginha, lá nas Minas Gerais. Nessa tocada tua aí, você costuma dar uma reparada no nível de emissão de outros caminhões? Se tem diminuído muito essa questão de fumaça preta ou é um problema que persiste aí ao longo dos anos?
6: Na estrada a gente vê bastante. Ainda tem. Tem bastante caminhão ainda que a gente vê na nossa frente aí, fumaça bem preta. Ainda tem bastante desse problema.
3: Antigamente, né, dos caminhões mais antigos, né, que você tinha a bomba injetora, normalmente o pessoal abria o bico, né, pro caminhão ganhar mais potência, mas aí aquela fumaceira preta, né, diesel que não tava sendo queimado, parece que nisso aí, pelo menos, deu uma melhorada já, né, Renato?
6: É, deu uma melhorada. Com esse o implantamento do Arla também, né, direitinho, os caminhões, a gente que até desliga, mas eu acho que o Arla, ele chegou para dar uma melhorada bastante nisso aí também.
3: A gente viu que o pessoal até no teste do Arla 32 era uma checada ali, né?
6: Testaram e foi o que eu falei, como a gente abastece nos postos que a gente conhece, então se der algum problema, a gente corre no posto primeiro. Né?
3: Turma, é sempre importante reforçar que fumaça preta que sai do cano de escapamento é diesel que não foi queimado ali dentro do motor do teu caminhão. Então, turma, vamos colaborar nessa época do ano, manter o motor sempre bem reguladinho, para que a gente consiga garantir um futuro melhor para a gente e para os nossos filhos e netos também.
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1: E quem já está por aqui é o nosso repórter especial Francisco Garonce. O assunto de hoje é fiscalização na estrada. É contigo, Garonce.
9: Turma do Brasil Caminhoneiro, quem está no trecho sabe que ser parado por uma fiscalização de trânsito, isso é coisa normal. Mas o que está todo mundo acostumado é ser parado por um agente de trânsito. Mas hoje nós viemos a Anápolis, no estado de Goiás, para acompanhar uma fiscalização diferente, sendo realizada pela equipe da Superintendência Regional do Trabalho do estado de Goiás, que tem como finalidade checar as condições de trabalho dos profissionais do volante. E para o caminhoneiro que é empregado, também ficou garantido ele não ter que pagar por prejuízos causados por terceiros durante a realização do seu trabalho, ter a jornada de trabalho registrada e controlada e um seguro de vida pago pelo empregador com uma cobertura mínima de 10 vezes o piso salarial da categoria. Doutora Jaqueline Carrijo é uma referência nacional em auditoria fiscal do trabalho, em especial na área do trânsito. E a gente sabe que a senhora é a grande idealizadora de toda essa grande operação de fiscalização junto aos caminhoneiros. Mas afinal, qual é a finalidade dessa fiscalização?
10: Primeiro, mostrar para a sociedade a importância da atuação das instituições públicas e privadas na luta permanente, né, por um trânsito seguro.
9: E como é a reação da turma do trecho, o caminhoneiro, quando é parado nesse tipo especial de fiscalização?
10: A conversa que eu tenho tido com alguns caminhoneiros, né, que foram abordados, elogiando bastante a iniciativa, os serviços que eles estão recebendo, né, e os, em relação aos outros serviços também, eles estão adorando a iniciativa porque estão recebendo serviços que eles, na rotina de trabalho deles, eles são privados.
9: A principal característica dessa fiscalização é identificar as condições de trabalho, mas não fica por aí. Identifica também como está a saúde do caminhoneiro. A gente sabe que descumprir as regras significa ultrapassar os limites humanos para poder conduzir. E isso afeta a segurança, não só do caminhoneiro, mas de todo mundo que divide a estrada com ele.
11: O que mais acontece, aconteceu comigo também, você fala, ah, vou rodar mais 50 quilômetros, porque 50 quilômetros e o sono te rouba, é fração de segundo, você perde a vida ou mata alguém também, né? Infelizmente, aprovaram uma lei aí para rodar 8 horas, mas não tem um local adequado para a gente descansar, né? Porque no Pátio da Federal não pode, né? E nos postos de combustível também, se você não abastecer, você tem que pagar um pedágio para você dormir ali também, uma pernoite do caminhão também, né?
9: Evane, com tantos anos de profissão, você com certeza já foi parado em muita fiscalização. Mas específica como essa, fiscalização do trabalho, é comum você encontrar pela estrada?
11: Não, essa aqui foi abrangeu todos os órgãos federais, né? Tipo de fiscalização do trabalho, verificação da nossa depressão, saúde, essa deveria ter mais vezes, né? Porque foi bem ampla essa fiscalização que ele deu, orientação também pra gente.
9: Rodolfo Risotto, do SOS Estradas, você tem uma longa vivência com a turma do trecho nas estradas. Como que você enxerga o caminhoneiro vendo esse tipo de operação da Auditoria Fiscal do Trabalho?
12: Olha, os caminhoneiros que são empregados reagem muito bem. É a oportunidade deles darem o grito de socorro, que eles vivem num regime, muitos deles, análogo a de escravo, ou seja, em condições subhumanas de trabalho, o que faz com que muitos deles utilizem até drogas para sobreviver. Os autônomos talvez não gostem tanto do controle de tempo de direção, embora muitos autônomos são responsáveis, até porque se tiverem os acidentes eles perdem o próprio patrimônio, né?
9: É isso aí, pessoal. Quando cruzarem com uma auditoria fiscal do trabalho nas estradas, não tem com o que se preocupar, porque afinal de contas, esses fiscais estarão trabalhando para garantir os direitos dos caminhoneiros e principalmente condições dignas de trabalho.
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1: E vamos de música!

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2: E vamos voltar a falar sobre aquelas cargas imensas que você com certeza já deve ter visto nas estradas, as famosas cargas indivisíveis. Outro dia, conversamos com o Paulo Conceição, que faz a escolta dessas cargas, você lembra? Então, hoje nós vamos conversar com o parceiro Fernando, ele é de Santo André, no ABC Paulista, e ele faz o puxa dessas cargas enormes e conta pra gente sobre os cuidados que deve tomar.
3: Cuidado é fiação, é viaduto, passarela. A gente tem que cuidar de nós e do que está em torno, né? Pedestre, moto, enfim, geral, né? É, a carga, ela ficando pronta, espera a licença, né? Estadual, federal. Aí tem um trajeto que a gente pode rodar, o horário, né? E aí o destino é a empresa que define, né? Mato Grosso, Rondônia, Belém, Espírito Santo, Natal, Brasil inteiro. É, são firmas especializadas, né? Não é um transporte comum, né? E uma viagem a gente leva aí de Santos a Araraquara 30 dias, 200 quilômetros, entendeu?
2: Rapaz do céu, já imaginou 30 dias para fazer 200 quilômetros? Tem a impressão que a pé a gente acaba até chegando mais rápido, né, Xará? Um grande abraço para você, viu, meu irmãozinho? E parabéns pelo seu trabalho.
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2: E agora tem música.

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2: Turma, eu estive recentemente numa loja de autopeças e por

0: eu encontrei o caminhoneiro Sérgio. Ele estava colocando no seu bruto um defletor de ar, também conhecido como aerofólio, numa dele. Aí você pergunta: ô, Riquete, será que compensa colocar um aerofólio num caminhão para entrega urbana? Bom, quem vai responder é o próprio Sérgio. Vamos ouvir.
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0: Sérgio, naquela conta de padaria, quanto você já conseguiu de economia de combustível rodando com outro caminhão já com aerofólio instalado?
2: De 15 a 20% de economia.
0: Colocando no papel direitinho.
2: Exatamente.
0: Pois é, turma, e o Sérgio, como eu disse, ele faz os dois circuitos. Faz o rodoviário e faz o urbano com o veículo. Ele chega a ter uma tocada longa até Belém, fazendo a entrega e fazendo o trabalho de promoção de eventos, que é um mercado que está voltando a bombar, né, Sérgio?
2: Exatamente. Graças a Deus é um mercado que está super aquecido e voltando com tudo.
0: Agora, o curioso é que você trabalha mais é com volume, não é tanto peso que você carrega dentro do baú, né?
2: Exatamente. É mais volume e pouco peso.
0: Agora, vale o investimento de você colocar? Porque, olha, cá entre nós, o caminhão fica bem mais bonito. Agora, tem essa praticidade. Quanto mais ou menos você investiu para poder colocar um dispositivo como esse no teu cargueiro?
2: Em torno de R$ 2.500.
0: Já pintado na cor do caminhão?
2: Exatamente, pintadinho na cor do caminhão e aproveitando que o caminhão fica mais bonito, como se fosse um outdoor ambulante, que é o que eu vou utilizar.
0: Pro caso dele fica isso daí também, né, gente? A questão de utilizar o caminhão como um cartão de visita no caso da promoção de eventos. Agora, para quem trabalha, por exemplo, com a entrega a granel, mesmo rodando no circuito urbano, vale a pena um investimento como esse daqui, Sérgio?
2: Vale a pena sim. A economia de combustível ela é bem grande. Se você colocar isso na ponta do lápis e chegar no final do ano fazendo as contas, você vai ver que você economizou, pagou o equipamento e ainda sobrou bastante coisa.
0: Fora o barulho também, né? Que quando você tem aquele contato do atrito do ar no baú, fica aquele barulhão, aquele zunido, você chega até meio atordoado, dependendo do tempo de direção, né?
2: Exatamente. O barulho no baú, ele diminui consideravelmente.
0: E esse defletor que você tem na lateral, ele é pequenininho, mas também já dá uma diferença, né?
2: Dá bastante diferença, que ele não só tira o ar da parte de cima, mas da lateral também.
0: E as vantagens são tantas, gente, que o Sérgio convidou o Riquete a conseguir tanta economia contra o caminhão. Eu espero economizar nesse aqui também, que eu já estou planejando a compra de um terceiro caminhão para poder rodar e ampliar cada vez mais o negócio, né?
2: Exatamente. Com o mercado aquecido, com certeza aí essa economia está ajudando bastante.
0: Se depender dos aerofólios, você consiga economizar cada vez mais combustível, tá bom, Sérgio?
2: Que assim seja.
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0: Vamos de música!

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1: Turma, Brasil Caminhoneiro tá cada vez mais digital. 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
3: Trabalhar com caminhão, a gente faz entrega no mercado, do tacadão, a gente corre o mundo inteiro, mas é maravilha, é uma beleza. Tudo que você pensar para mim foi de bom. Tudo que você pensar das estradas, dos parceiros, das amizades. É, tem vezes que às vezes você pode às vezes ralar mais, mas sempre a vida é muito boa.
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1: Olha, eu tô batendo na porta aqui, é visita? Ah, a programação que tá chegando? Ih, rapaz, então vamos recolher nossas traias aqui, que a programação da emissora aqui, ó, continua. Mas não fica triste não, porque amanhã eu vou estar de volta aqui com toda a minha comitiva para mais um Brasil Caminhoneiro. E lembrando que Brasil Caminhoneiro é uma produção da Cobran, Companhia Brasileira de Marketing. Obrigado pela beira, pela parceria, amanhã tamo junto, se Deus quiser e Ele há de querer. Tchau,

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4: 5:30.
5: Olá, bom dia. Bom giorno, bom dia, bom dia, bom dia. Levendre, hoje é sexta-feira, 24 del mese ormai, vou finir anche questo. Sexta-feira é dia de penitência, nós estamos na 16ª semana do tempo comum, a lua está em quarto crescente, caminhando para a lua cheia. E Santi del Giorno, hoje é dia de São Charbel MacLuff, Santa Cristina e Santa Niceta. Mateus 13:22. O que foi semeado entre espinhos representa quem ouve a palavra, mas as preocupações do mundo e a sedução das riquezas sufocam e a tornam estéril. Padre Antônio Vieira, grande Padre Antônio Vieira. O melhor retrato de cada um é aquilo que escreve.

Agora 5h32. Vamos ver da hora a rodada de ontem. Fechou com quem? Deixa eu ver. Aqui no Sul-Americano, o Grêmio perdeu. Perdeu de pouco. 3-2 para o Bolívar. No Campeonato Brasileiro, o Corinthians ganhou do Remo 3-0. Ainda no Campeonato Brasileiro, ontem Botafogo e Vitória ficaram 0-0. Na Série B, que já está na 19ª rodada, né? Já está na metade do campeonato, o primeiro lugar está o Criciúma com 39, depois o Operário com 35, depois o Vila Nova com 34, o Juventude com 32, Fortaleza com 31, Novo Hamburgo, Horizontino com 30. Está tudo embolado. Os quatro últimos são 17º Avaí com 20 pontos, depois o Ceará com 19, Ponte Preta com 8 e o América de Minas Gerais com 8. Isso aqui já desceu.

Em São Paulo, as eleições começam a pegar fogo, agora começa um período muito chato, cheio de pesquisa para cá e para lá, mas lá o Tarcísio e Haddad apostam em propostas de combate à violência para mobilizar eleitores.

Frente fria mantém chuva no sudeste e no Paraná. Temporais voltam ao sul e no domingo. Bom dia para quem? Aqui vamos lá. Bom dia, Chico Isaura de Alto Providência. Toca Rick Renner.

Agora aqui nas montanhas são que horas? 5h39. Bom dia para você que está fazendo um café. Vamos lá. O mercado brasileiro, capixaba de escolas, deu uma balançada ontem porque a UVV foi vendida. Ainda depende do parecer do CAD, né? O CAD que vai dizer se pode ou não. O formulário foi protocolado sob o rito chamado rito sumário, né? Procedimento mais rápido e reservado a operações de menor complexidade concorrencial. O fato é que a Clarins Educação do Mubadala Capital adquire 100% das ações da Sociedade Educativa de Gestão, por excelência, mantenedora da UVV. Mais uma escola que vai na mão do mercado mundial. Quanto custou também, não falo. Ela tem outros negócios já aqui no Brasil, nessa Abdala, Mubadala. Ela tem energia, bioenergia, com ativos, Acelen, Data Center, Alignet, mobilidade, portos e por aí vai. Metrô Rio. Universidade sem nenhuma preocupação quanto à questão do educacional e nada. É negócio como o outro.

0: 5h45.
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0: 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O Folha Vitória hoje, matéria sobre o tarifaço dos Estados Unidos, atingiu mais de 230 milhões de dólares de exportações capixabas. O levantamento feito pelo Findes mostra que o granito e mármore concentram o impacto. Café, celulose e minério escaparam. O tarifaço de 25% sobre produtos brasileiros vai atingir 230 milhões de dólares em exportações, segundo o levantamento do Observatório Findes. O valor corresponde ao que o Estado vendeu aos Estados Unidos em 2025 nos produtos incluídos sob a taxa da seção 301 publicada no USTR na quarta-feira. Os Estados Unidos foram o principal parceiro comercial capixaba em 2025, com 2,82 bilhões de dólares em importações. Os produtos taxados representam, portanto, cerca de 8% dessa pauta, já que a resolução isentou mais de 2 mil itens, incluindo café, celulose, minério de ferro e petróleo. O impacto está bastante concentrado nas rochas ornamentais. O granito, com 160 milhões de exportados nos Estados Unidos em 2025, e o mármore, 34 milhões, são os produtos mais afetados, segundo o Observatório Findes. Junto, eles respondem por quase um terço do valor atingido pela sobretaxa. A taxação do setor de rochas ficou dividida. A isenção inclui os quartzitos, principal produto de segmento no mercado americano, mármores, granitos e ardósia, também, tanto em blocos brutos quanto em chapas. Ficaram de fora da lista de exceções e pagarão 25%, com um impacto especialmente relevante para pequenas e médias empresas. O Espírito Santo vai penar isso. Fora das rochas, a lista de atingidos é curta. Apenas 9 produtos capixabas taxados têm exportação anual acima de 1 milhão de dólares. Segundo o Observatório Findes, granitos, mármores, pedras de cantaria, ovos de galinha, nozes, pasta carbonadas, preparações capilares, algas para alimentação humana. O caso dos ovos chama a atenção. O Espírito Santo é um dos principais exportadores do país e o produto ficou fora das isenções da USTR. Que horas que é agora?
1: 5h50.
0: Jacó e Jacuzinho é fogo.

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Um bom dia, tudo quanto, hein? 5h54. 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

Cadê o Rex? Rex? Ah, pessoal que tá tirando leite, bom dia. Jornal.

0: pela intercessão Nossa Senhora Aparecida, Jesus tome conta, a Virgem Maria tome conta de todo e cada um de nós. Pela força do Cristo que está vivendo na unidade de todos e cada um.
1: Dai-nos sempre nesta vida paz e amor do bom Jesus.
2: Ó Maria Santíssima, que em vossa imagem milagrosa de Aparecida espalhais inúmeros benefícios sobre o Brasil. Eu, embora indigno de pertencer ao número dos vossos servos, mas desejando participar dos benefícios da vossa misericórdia, prostrado a vossos pés, consagro-vos o entendimento, para que sempre pense no amor que mereceis. Consagro-vos a língua, para que sempre vos louve e propague a vossa devoção. Consagro-vos o coração, para que depois de Deus vos ame sobre todas as coisas. Recebei-nos, ó Rainha incomparável, no ditoso número dos vossos servos. Acolhei-nos debaixo da vossa proteção. Socorrei-nos em nossas necessidades espirituais e temporais, e sobretudo na hora da nossa morte. Abençoai-nos, ó Mãe Celestial, e com vossa poderosa intercessão, fortalecei-nos em nossa fraqueza, a fim de que, servindo-vos fielmente nesta vida, possamos louvar-vos, amar-vos e render-vos graças no céu, por toda a eternidade, assim seja. Pela intercessão de Nossa Senhora Aparecida, Rainha e Padroeira do Brasil, a bênção de Deus Onipotente, Pai, Filho e Espírito Santo, desça sobre vós e permaneça sempre.
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Alô, bom dia para você que está acordando agora, fazendo um café, tomando um café. Hoje, dia 24 do mês de julho, sexta-feira, Vendrengui. Estamos na 16ª semana do tempo comum na liturgia da Igreja Católica. Hoje é dia de penitência. E Santi de Giorno, Santo Charbel Macluf e Santa Cristina e Santa Niceta. Mateus 13, 22, o que foi semeado entre espinhos representa quem ouve a palavra, mas as preocupações do mundo e a sedução das riquezas a sufocam e a tornam estéril. Grande escritor e orador, padre Antônio Vieira, escreveu: o melhor retrato de cada um é aquilo que escreve. Por litúrgica verde, ou a escolha, podendo também ser Charbel Macluf, presbítero,

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Dalina falou que o café tá pronto e o cheiro tá bom, então vamos. O menino cansador.

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bom dia pro Ademir Poli, Ademir, você viu, os filhos do Rio Grande. Então vamos lá. O... como é que chama a música aqui? É... com eu novamente. Um erro. Pronto. Um erro. Correu um erro. Aí não tem jeito. Vamos achar outro lugar aqui. Vamos lá.

0: certa.
1: 6h26.
0: 6h26.
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6h29 aqui. 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Vamos à cotação? Vamos lá. O café oscilando, claro, né? Abriu o mês sempre. Ele chegou a 1598. Ontem ele fechou em 1547. Ele estava 1559, 1547 no Bebida Dura. O Bebida Rio deu 1253, baixou também. E o Conilão, 1020. Estava 1034, caiu para 1020. Então os preços ficaram assim: 1547 Bebida Dura, 1253 Bebida Rio e 1020 o Conilão.

Agrião, 4,55 estável. Alecrim, 14,29 fraco. Alface lisa americana e crispa, que o bicho que mais. Aí, já subiu de novo. 4,17. Alho porró, 13,4 caiu. Tá com preço muito bom, 13,4. Almeirão, 1,82 estável. Brócolo comum, 5,26 estável. Brócolo ninja, 4,67 caiu. Cebolinha, 5,26 estável. Chicória, 3,45 caiu. Preço. Coentro, 5,28 estável. Couve, 4,55 estável. Couve chinesa, 1,18 subindo. Couve flor branca, engradado com 8. 26,28 caiu, fraco. Espinafre, R$4,00 estável. Hortelã, R$9,09, nunca sai daí. Manjericão, 8,33. Mostarda, 3,57. Repolho híbrido, 1,25 a 1,46, fraco, hein? O repolho roxo, 2 a 2,20, preço médio 2,10. Fraco também. Rúcula, 5,56 estável. Salsa, 5,88 estável. Serralha, 4,55 estável. Taioba, 7,14, também não sai daí. Abóbora jacaré madura, 2,11. Maranhão, 2,46 estável, tudo estável. Jacaré verde, 5,4 a 5,15, preço médio 5,11. Fraco também. Mais o que aqui? Japonesa, 2,40 a 2,49, preço médio 2,46, estável. Abobrinha princesa, 1,82, subindo. Abobrinha italiana, 1,99, também subindo. Berinjela, R$3,00. Chuchu. Chuchu subiu. 1,39 a 1,44. Subiu o chuchu. De Brasília, não. De Brasília está em uma vergonha. Giló, compridinho, redondinho, 5,36 a 5,64. Preço médio, 5,50. Subindo. Maxixe, 7,50. Milho verde com palha, 2,86. Limpinho na bandeja, R$7,00. Quilo. Pepino japonês, 2,81. Pepino comum, 1,71. Melhorando, mas está fraco. Pimentão verde, 3,44 a 3,88. Caiu e muito, hein? 3,44 a 3,89. Preço médio, 3,67. Quiabo, vai bem, obrigado. Estabilizado em R$10,00 o quilo do quiabo. Ninguém plantou quiabo. Branco. Todo mundo escorregou no quiabo aqui, mas não dá nada. Tomate cereja, 6. Tomate italiano, quanto? Barato? 4,50? Uai. Italiano, 4,50. O cereja, 6. Estranho. Longa vida isso, a nossa, 3,17 a 3,33. Fraco e ruim. 3,17 a 3,33. Preço médio, 3,25. Eita! Vagem rasteira, R$10,00. Vagem macarrão, 5,15. Mandioca do Nene, essa também caiu, 3,25. Tava mais assim. Alho brasileiro, 5/6, R$16,00. O chinês, 15,33. Batata baroa, 8. Fica sempre por aí. Batata ágata, a nossa batata inglesa que falava antigamente, 2,73 a 2,95, fraco, barato a batata. Batata doce, 3,50. Batata lisa aster, sempre um pouco mais cara, que é para fritura, 4,28 a 4,62, preço médio 4,45. Essa daí tá, mas a batata comum tá com preço fraco. Beterraba, 3,10. Cará, 3,60. Cebola amarela C3, 4,40, 4,50, preço médio 4,44.
Cebola roxa, R$ 6,40, R$ 6,98. Preço bom. R$ 6,40, R$ 6,98. Preço médio, R$ 6,69. Vamos lá. Cenoura extra. Cenoura. R$ 4,39 a R$ 4,47. Fraco, hein? R$ 4,42. Fraco. Gengibre. Mais fraco ainda. R$ 2,34 a R$ 2,46. Preço médio, R$ 2,38. Fraco. O inhame. O inhame de R$ 3,00 o quilo. Mínimo e máximo. Abacate. Também deu uma subidinha. R$ 2,33 a R$ 2,44, preço médio R$ 2,38. Abacaxi R$ 2,19. Banana figo R$ 3,00. Maçã R$ 4,00. Nanica R$ 3,50. Ouro R$ 4,50. Prata R$ 5,00. E banana terra, R$ 5,78 a R$ 5,94. Coco seco, 7, não saiu daí. Coco verde, 2 kg lá, R$ 3,50, também não saiu. Laranja lima, R$ 4,22. Laranja pera, R$ 1,75, tipo R$ 96,140 para suco, né? Lima da Pérsia, R$ 5,03. Pérsia era o nome da antigo império, onde hoje é o Irã. Limão siciliano, R$ 7,75. Limão Tahiti, R$ 4,63. Maçã Fuji, R$ 5,38. Maçã Gala, R$ 5,56. Mamão Formosa, R$ 5,33. Mamão Havaí tipo 18, R$ 6,11 a R$ 6,78, bom para vender. Manga Palmer, 7. Tome, R$ 7,13. Maracujá azedo, esse precisa para rodar de fim de semana, hein? R$ 7,00. Tá caro também. Produto caro, sempre tá caro. E melancia. Redondinha, graúda, bonita, R$ 3,50. Melão, orange, R$ 11,67. Melão, orange, caro. Vamos ver, morango. Morango, morango oscila mais do que seleção brasileira. R$ 24,17 a R$ 25,00. Preço médio, R$ 24,50. Bom. Morango. R$ 24,17 a R$ 5,00. Preço médio R$ 4,50. Bom. Tangerina Poncã, R$ 2,33 a R$ 2,47. Preço médio R$ 2,40. Fraco. Mais do que. Ovo codorna, R$ 1,10. Ovo branco, R$ 1,39 e R$ 1,40. Preço médio R$ 39. Fraco. É, vinho extra, R$ 180, R$ 184 também. Vinho com carne, R$ 7,50. Feijão preto, R$ 5,37, R$ 5,46. Preço médio, R$ 5,44. Feijão vermelho, R$ 6,66. Preço médio, R$ 6,00. Milho seco, R$ 2,00. Mandioca, R$ 40,00. Fubá, R$ 4,00. Uvaça, R$ 15,20. Agora são 15h41. 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

Notícias como do mundo. Com 23 pessoas, a chance de dois terem aniversário no mesmo dia supera os 50%. Então tá. Cai em trás, hein?

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Bom dia, bom dia, bom dia, bom dia. Vamos para a Alessandra Venturim. Tá mandando aqui a Alessandra Venturim. Lucas Henrique Valério. Bom dia, Lucas. Bom dia, Sandra. Ó, essa é bonita, é a poesia do Chitãozinho Chororó.

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2: 7:17.
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muitos municípios aqui do Espírito Santo, tem muitos municípios que não têm obrigatoriedade de votar, né? No total, o Espírito Santo é muita gente. Dos quase 3 milhões de eleitores do Espírito Santo aptos a registrar o voto nas urnas, no dia 4, mais de 400 mil não serão obrigados a comparecer às sessões eleitorais. Para eleições 2026, estão registradas no Tribunal 2.990.490 eleitores. Desses, 412 mil têm voto facultativo. Vai votar se quiser. O número equivale a 13,78% do eleitorado do Estado. Em relação às eleições gerais de 2022, são 59 mil pessoas a mais que não são obrigadas a votar, porque tem entre 16 e 17 anos, né? Quando completa 18, tem. Mas você pode votar. Isso aqui é um absurdo, né? Não pode, pode votar, mas não precisa, não pode, num processo qualquer, ele não pode, ele é menor. É nós. Idosos com mais de 70 anos e analfabetos, de acordo com a Constituição Federal. Alguns municípios do Espírito Santo têm um percentual de eleitores com voto facultativo que supera a média do Estado, chegando a 20%. É o caso de Afonso Cláudio e Mantenópolis, que tem 20% das pessoas com título de eleitor na cidade e não são obrigadas a comparecer às urnas. Bem próximo da na casa dos 19% estão Barra de São Francisco, Apiacá, Pancas, Ecoporanga, Guaçuí, Água Doce do Norte, Nova Venécia, São José do Calçado, Ponto Belo. Confira a tabela completa, né? Aqui embaixo tem no jornal, na plataforma da Gazeta. Afonso Cláudio é o que mais tem, né? Voto obrigatório 20 mil, o eleitorado tem 26 mil, voto obrigatório 20 mil. 5.427 em Afonso Cláudio não tem a obrigatoriedade de votar, é facultativo. Depois vem Mantenópolis, Barra São Francisco, Apiacá, Venda Nova, deixa eu ver aqui. Eu acho Venda Nova aqui, peraí. Água Doce do Norte, Nova Venécia, Ponto Belo, Castelo tem 30.080 eleitores. 5.700 não precisam votar. Não é muito, hein? 5.700 em 30 mil, 24 mil tem que votar. Ou justificar, né? Depende da situação. Não estou achando aqui. Venda Nova. Venda Nova tem bastante. Aqui está, Venda Nova. Venda Nova tem 20.223 eleitores. 17.407 são obrigados a votar. 2.816 não.

maior eleitorado é o de da Serra, né? Tem 361.293 eleitores aptos a votar. 37 mil não precisam ir votar. Vila Velha, que tem 39 mil também que não precisam ir votar. É facultativo, por aí vai. Acho que tem que votar, todo mundo. E aí, vai votar? Por que esse 70 anos não vai votar? Se é obrigado, todo mundo tem que ser obrigado. E 16, 17 anos não vai votar, por que também?

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Oh!

meu tá aí, se não sabe se compra, não compra, se almada, se contrata, não, vamos tocar a vida.

Golpes avançam no Espírito Santo com uma vítima a cada 10 minutos. O Espírito Santo está entre os 6 estados com maiores taxas de estelionato. Ah, que é isso? Meu, hein? Dados do Anuário de Segurança Pública apontam que o Espírito Santo está entre os 6 estados do país com maiores taxas de estelionato por 100 mil habitantes. Há pouco mais de 5 anos, o estelionato assumiu liderança dos crimes patrimoniais do Espírito Santo. Ano a ano vem apresentando crescimento constante. Desde 2020, o aumento foi mais de 134%. Oh! Apenas no ano passado foram registrados 51.778 casos, que equivale a um golpe a cada 10 minutos, incluindo as fraudes praticadas em ambientes digital. A lista é liderada por São Paulo, que é 1.808.033 registros, e depois vem o Distrito Federal, depois vem Paraná, depois vem Rondônia. Nossa, gente, Santa Catarina, Espírito Santo, Goiás. Eita ferro, hein? O impulso ao tradicional estelionato foi dado pelos golpes por meio eletrônicos, que apresenta um crescimento de 19,5%. Foram 24.247 casos virtuais, que representam quase metade do total registro. Puta, não tem Ministério de Justiça aqui, não? Tem nada, hein? Segurança Pública não tem, não? E essa farra? Esses caras ligando o telefone, de enchendo as paciências de todo mundo. Vamos ver que tipo que dá. Assim, olha, um dos mais, o mais frequente é clonagem ou troca de cartão, 45%. Golpe do WhatsApp, 34%. Falsa central bancária, 31%. Golpe do Pix, 24%. Uso indevido do CPF via SMS, 13%. Leilão ou joia falsas, 10%. Isso é uma fábrica de ladrão, né? Se não pegar esse pessoal, punir severamente, não acaba nunca, vai piorando.

0: Padre Luiz, felicidade. Eita, vamos lá? Então.
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1: 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O primeiro prêmio é 30 mil, o segundo prêmio 70 mil. 9 de agosto, domingo, às 16 horas, no Centro de Eventos Tomatão, durante a Festa do Rodeio. Além de concorrer a grandes prêmios, você faz a diferença. Toda a renda será destinada aos atendimentos da PAI e Venda Nova do Imigrante, ajudando a transformar vidas por meio de inclusão, do cuidado e da solidariedade. Garanta já sua cartela pelo WhatsApp 28998862901. 998862901 com os voluntários da PAI. Boa sorte, agradecemos por fazer parte dessa corrente do bem. Vamos lá, gente. Se ficar pesado, faz uma meiota aí, troca. Então, vamos participar, vamos ajudar a PAI. Esse trabalho fantástico que é feito pela PAI. Um bom dia também a todos os funcionários lá da PAI e todos os voluntários que ajudam a manter viva essa atividade comunitária. É sem pila, isso. Então, vamos aproveitar, vamos participar. E vamos na festa, né? Opa! 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

O setor de rochas vai dar uma baqueada se não for entrar num acordo. Não sei se vai conseguir, não. Porque foi...

localizado em São Paulo, um suspeito de aplicar golpes de cidadania portuguesa no Espírito Santo. Distrito Policial de Praia do Canto recebeu as denúncias e realizou a investigação que resultou na ação na capital paulista e em Vitória. Suspeito estava na Europa e retornou ao Brasil. Foi localizado em São Paulo um homem suspeito de aplicar o golpe da cidadania portuguesa no Espírito Santo. Além do prejuízo financeiro, que variava entre 7 e 15 mil por caso, as vítimas perdiam documentos originais, muitos deles raros, utilizados no processo de obtenção da nacionalidade portuguesa, com certeza. De origem portuguesa, o suspeito se apresentava às vítimas como alguém com conexão no governo do seu país, que facilitaria a obtenção de cidadania, o que confere credibilidade ao seu discurso. Atuava no Espírito Santo até o ano passado, oferecendo supostos serviços após rever valores e documentos não eram realizados.

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5: 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Bom dia. Bom dia, bom dia, bom dia, bom dia pro Renato Firetti. Renato, bom dia. Vamos lá. Vamos para o nosso dia a dia, nossa correria, nossas atividades. Vamos achar aqui de Paulo e Paulino.

0: 7:51.
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bom dia pro comendador. Café para acordar, fé para começar e que a vontade de voltar para a cama que não venha atrapalhar. Não, não, não.

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3: 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A Luzia Brandão. Luzia, bom dia. Vamos lá. Você pediu o que mesmo? Cavalo. Vamos lá. Que chora. Que sabe.

0: delícia.
1: 8:05.
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governo faz uma ofensiva para afastar Centrão do candidato, pré-candidato, né? Flávio Bolsonaro. Ah.

O Irã rejeitou a proposta de cessar fogo feita pelos Estados Unidos. O que isso é de novo? Não tem nada. O presidente do conselho do time de futebol, né, do clube São Paulo, é indiciado por falsa ideologia. Falsidade ideológica e falsa ideologia.

O conflito entre a Filipinas e a China já é velho ali por ter mar territorial. O governo de Filipinas acusa a China de usar canhões de água contra seus navios. Ah, mas que...

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Bom dia, eu sou Penha Benegite. Bem, bom lá. Penha da Peçanha. Eu queria ouvir o Padre Alessandro. Mando tudo para vocês, todos da rádio, para todos da minha família. Tá bom. Vamos achar aqui o Padre Alessandro para você.

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1: Aqui nas montanhas agora são 8h26. O nosso correspondente na Tapera mandou aqui hoje para a gente fazer um estudo sobre spread. O spread bancário do mundo. O que é spread? Spread é o que o banco paga para pegar dinheiro e depois o que ele cobra seu pelos empréstimos. O spread bancário do Brasil é um dos maiores do mundo. Ele te paga uma mixaria na poupança e pega esse dinheiro e empresta ele a até 32,5% ao ano. É um absurdo. Ele te paga 0,4, 0,5. Eu não vou a lugar nenhum com isso aqui, não. Nenhuma nação prospera quando o fracasso é subsidiado e o sucesso é tributado. Castigar quem produz é condenar o futuro. Tem países, o Brasil, por exemplo, dá 32,5% ao ano de spread. Uruguai dá 2,6%, a China 2,9%, os Estados Unidos 3,1%, Argentina 7,5%, o Paraguai 9,1%, e o Quirguistão 18,1%, e o Brasil 32,5% de spread.

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São Lourenço diz o Venap Autopeças. Ô, Das! Que mais coisinha, hein? É, o Flamengo tentou um jogador lá, o Mada, não sei se vem, se não vem, mas... Ontem o Grêmio tomou uma chapada também.

naquela. O Cruzeiro comprou um jogador no primeiro jogo, né? O zagueiro do Inter deu-lhe uma coisa e quebrou a perna do jogador Gabriel Peck, né? Do Cruzeiro. O zagueiro do Inter pode levar um gancho enquanto durar a lesão do Gabriel Peck, que agora é assim. Lesão brava, brava mesmo.

saiu o relatório final daquele acidente do Voo e Paz, lembra? Aquele avião que caiu? Então, o avião da Voo e Paz teve falha no degelo e erro da tripulação no voo. A CENIPA, que é aqui, Centro de Investigação e Prevenção de Acidente Aeronáutico, divulgou em Brasília o relatório final da queda do avião Voo e Paz em Vinhedo, que matou 62 pessoas em agosto de 2024. Investigadores apresentaram conclusões na reunião reservada a familiares das vítimas. Depois, ao fim da tarde, Paulo Mendes Frois, tenente-coronel da Força Aérea Brasileira e chefe da CENIPA, e o chefe da CENIP, fizeram uma apresentação para a imprensa. A análise diz que a tragédia não foi resultado de um erro único, mas de uma combinação de falhas operacionais e de supervisão. O CENIPA relatou que a empresa e o ambiente regulatório deixaram de aproveitar sinais de risco e os mecanismos que monitoram eram insuficientes. Autoridades da CENIPA relataram que o avião teve um problema no sistema de dispersão de gelo, chamado de airframe. Foi apontado que pode não ter acontecido um checklist necessário antes do voo, que provocou a tragédia. Não houve registro da tripulação desse problema no dia antes do acidente, quando o avião havia realizado um outro voo, relatou o tenente-coronel. Não foi relatado o problema do degelo em diário de bordo. Três tripulações ocuparam o avião nos dias anteriores do acidente e nenhuma apontou os problemas. Foi apontada a ausência de cultura organizacional ao notar erros de procedimento e falhas não relatadas pelos funcionários. Acontecia troca de peças entre os aviões da empresa quando eram notados problemas nos aviões. Além disso, os pilotos e mecânicos não relatavam as panes no avião em que o avião voasse no dia seguinte após o relato. Que troço, hein, bicho? O avião ainda tinha falha no limpador de para-brisa, portanto a aeronave não poderia ter sido autorizada a voar. Os pilotos sabiam da condição de gelo severo na rota de Cascavel a Guarulhos e poderiam enfrentar problemas no sistema antigelo. O CENIPA também analisou o comportamento da tripulação. Durante o voo já havia sinais repetidos de formação de gelo na aeronave, mas a tripulação demorou a reagir de forma consistente. O relatório sugere que o sistema antigelo da asa direita estava com um funcionamento irregular ou mal gerenciado e que os alertas foram aparecendo enquanto os pilotos conversavam sobre outros assuntos que não tinha nada a ver com o avião. Houve uma alta carga de trabalho e sobrecarga de estímulos, segundo as investigações. Isso tudo aliado à cultura organizacional de surdez e cegueira por desatenção. Trabalho incluiu perícia e reconstrução do voo com análise de dados das condições do dia. Eita!

0: Vamos nós! 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São Lourenço diz o Venápio, outro peça. A turma tá furiosa com a atitude da Argentina no último jogo, né? Os amantes do futebol do mundo inteiro se manifestaram. Bom dia para Catarina lá em São João, mandando a saudação para Maria de Lourdes na Betânia, para o Getúlio lá em Pedra Azul, para Dalina lá no Cristo Rei, e para todos a galera toda.
1: A minha mulher, pra me prender, fez uma oração.

0: Essa é a história do cara apaixonado que ligou pra
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2: Milhares de vítimas continuam desaparecidas na Venezuela um mês após terremotos. Famílias voltam a falar com a reportagem após semana de buscas e relatar a ausência do Estado e troca de cadáveres. Chavismo não divulga o número de desaparecidos, mas bases de dados indicam milhares, ou mesmo dezenas de milhares. E Enson já não sabe mais o que dizer ao pai de 86 anos que todos os dias acende uma vela e reza e pede o retorno de Jonathan, seu outro filho, vítima do terremoto. Há muita ansiedade, muito medo, uma tristeza que não saber qual a resposta dar. A plataforma online Venezuela Te Busca, Venezuela Reporta Desaparecidos, nos quais as famílias podem registrar os dados de seus parentes, mostram respectivamente 17 mil, 40 mil, 29 mil desaparecidos. São pessoas que podem estar feridas em hospitais, desorientadas em casa de acolhimento, mas especialmente ainda sob os escombros das zonas mais atingidas. O que revela que o número oficial de ao redor de 5.400 mortos é de longe subnotificado e indica que esses terremotos podem ser segundo evento do tipo mais mortal de toda a América Latina desde 1980, atrás apenas da tragédia do Haiti, quando morreram 316 mil pessoas. Até aqui, o segundo no ranking neste período é o desastre do México em 1985, que matou 9.500 pessoas. O Ministério para a Comunicação e Informação da Venezuela, responsável por compartilhar informações da tragédia, não responde a questionamentos sobre o porquê não há um número estimado e oficial de desaparecidos. Dados que, nesse ponto, as famílias já estão declarando seus parentes nessa condição perante o Corpo de Investigação Penal e Criminalística. Há uma semana, o número de dois do regime, o presidente da Assembleia Nacional, irmão do líder, da líder Delcy, e disse que falar de serem desaparecidos seria especular. Nós temos muito medo de exigir uma resposta das autoridades, porque aqui já não funciona, diz um venezuelano que fala por telefone. Quando alguém se pronuncia, pode haver retaliação contra a família. Ah, que desgraça, meu. Que pode um negócio desse? Isso que vivemos tristemente como venezuelanos. Eles seguram o poder com unhas e dentes. Eita, trem. Aí veio Copa do Mundo, ninguém falou mais nada, né?

sexta, não. O sexta é hoje, amanhã é sábado. Sábado é dia de viajar. Amanhã é dia.

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0: 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Nove e dois.
1: 9:02 aqui na 107,1 Rádio FMZ, a Rádio da Família. Está entrando no ar, está começando agora mais uma edição aqui do Manhã Você. Eu sou Edmar Mazioli, sexta-feira, até que enfim chegou em sexta-feira, sextou. Bom demais, hein? A gente vai começando mais um dia, finalizando a semana, agradecendo a Deus, né? Por mais uma sexta-feira, por mais uma semana agraciada por Ele. A gente tem muita coisa legal para rolar aqui na nossa grade, na nossa programação. Lembrando que daqui a pouquinho a gente vai sortear também duas cartelas. Hoje tem sorteio, hein? Hoje tem sorteio, tem duas cartelas. Hoje, a semana que vem também. Daqui a pouquinho eu vou dar mais detalhes. Os telefones já estão liberados. Daqui a pouquinho eu vou falar um pouco mais. Vamos começar aqui com a Naya Rivera, Constant Craving. Começando de bem com a vida, sexta-feira, hein? Muito bom dia para você que está em nossa companhia. Andiamo!

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4: 9:16.
5: 9:16, já estamos de volta aqui com Manhã Você e falando um pouco mais sobre o sorteio das cartelas, hein? Isso mesmo, sorteio pela 24ª Festa de Rodeio no Alto Caxixe, é o Bingo da Pai, em parceria aqui com Manhã Você, hein? De hoje até o dia, até a sexta-feira que vem, no caso, serão sorteadas duas cartelas aí todos os dias. A Pai de Venda Nova do Imigrante convida toda a população de Venda Nova e municípios vizinhos para participar do sorteio beneficente que acontecerá no dia 9 de agosto. Durante a 24ª Festa de Rodeio no Centro de Eventos Tomatão, lá em Alto Caxixe. Primeiro prêmio, R$30.000, segundo prêmio, R$70.000. 9 de agosto, domingo, às 16 horas, no Centro de Eventos Tomatão, durante a Festa de Rodeio, hein? Além de concorrer a grandes prêmios, você faz a diferença. Toda a renda será destinada aos atendimentos da Pai de Venda Nova do Imigrante, ajudando a transformar vidas por meio da inclusão, do cuidado e da solidariedade. Garanta já sua cartela pelo WhatsApp 289-9886-2901 ou com os voluntários da APAI. E boa sorte, agradecemos por fazer parte dessa corrente do bem. Parceria aqui da Pai, então, com o programa Manhã Você. A gente vai sortear aí hoje, durante a semana que vem, duas cartelas aí todos os dias, brindando aí os nossos ouvintes. A galera já começou a participar, né? Para você participar é muito fácil, basta você entrar em contato conosco, pode ser pelo telefone fixo, aí você liga 28-3546-3068, ou se você preferir deixar o recadão pelo zap 28-999-28-3068, é o zap aqui da FMZ para você deixar o recado. A gente precisa somente do nome seu completo e o bairro de onde você mora. E boa sorte. Lembrando que você se cadastrando uma vez, você já vai concorrer a todos os sorteios, tá bom? Claro, quanto mais você se cadastra, mais você liga, mais você participa, mais chances você tem de ganhar a cartela que será sorteada todo dia no final da nossa grade aqui, logo após a oração do Ângelus, hein? Começando de bem com a vida, sexta-feira aqui na Rádio da Família. Bom demais! Vamos para a nossa previsão do tempo para hoje, sexta-feira, sextou hoje, que é dia 24 de julho de 2026, em segundo Instituto Incapé Coordenação de Meteorologia. Nesta sexta-feira, a aproximação de uma frente fria para pelo litoral do Espírito Santo favorece a formação de nuvens e chuva a partir do final da tarde nas regiões sul, serrana, Grande Vitória. No litoral nordeste, há previsão de chuva rápida entre a madrugada e amanhã. Não há previsão de chuva nas demais áreas do noroeste e do extremo norte capixaba. Aqui na nossa terrinha, sol e aumento de nuvens, com previsão de chuva rápida a partir do final da tarde. Nas áreas menos elevadas, a temperatura mínima é de 17 e a máxima é de 26 graus Celsius. Já nas áreas mais altas, a mínima é de 15 e a máxima é de 24 graus Celsius. A previsão do tempo, então, para hoje, sexta-feira, sextou! Segundo o Instituto Incapé, Coordenação de Meteorologia, hein? Daqui a gente começa a mandar os alôs, muita gente já começando a participar, galera querendo ganhar as cartelas, né? Chega pra cá! Thiago York.

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1: 9:29.
2: Para a Seta das Montanhas, 9:29, tivemos aí o Thiago York, que chega para cá também, Empire of the Sun, Standing on the Shore, J Quest, Waiting for You, músicas animando o nosso bloco, nosso Manhã Você, abre intervalo, a gente volta na sequência, aqui só toca o melhor, hein, FMZ.
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2: 9:30.
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2: E já estamos de volta aqui com Manhã Você e olha só essa novidade do Sicoob para você que pensa no futuro, hein? 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Galera já tá participando aqui, querendo ganhar as cartelas, hein? Bom demais. Daqui a pouquinho a gente vai começar a mandar os bons dias, tá bom? Galera querendo participar, também abrilhantando ainda mais a nossa grade musical, hein? Você tá curtindo aí o Manhã Você? Nós vamos até as 13 horas com a graça daquele lá de cima.
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3: 9h47.
4: Faltando 13 minutinhos para as 10 horas. Obrigado, jovem Dimas. E a festa da padroeira Santa Ana é no próximo domingo, dia 26. Em dia 26 de julho, lá na comunidade Santa Ana, Tinguá, Conceição do Castelo. Confira comigo aqui agora a programação, hein? Às 10h30, chegada do apostolado da oração. Às 11h, missa presidida pelo padre Marconi. Após a missa, haverá almoço, sorteio da rifa, leilão de variadas prendas doadas pelos devotos e venda do bolo com a medalhinha. Então participe aí você também. Festa da Padroeira Santa Ana, domingo dia 26 de julho, lá na comunidade Santa Ana, Tinguá, Conceição do Castelo. 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

0: 10 horas, 1 minutinho, bom demais, hein? One was born, one for us. Também tivemos Jorge e Matheus, Amor pra Recomeçar e Só pra Contrariar, Outdoor, bom demais. Popurri ao vivo. 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
3: 10:04.
0: 10:04, vamos dar um giro aqui agora, quem tá sintonizado com a gente, Dona Catarina lá em São João de Viçosa, um abraço pra galera de São João de Viçosa, Dona Catarina é animada, querendo participar do sorteio, hein? Bom dia, Dona Catarina, boa sorte no sorteio, tá? Você já vai estar cadastrada. Dona Catarina manda um alô pra galera toda que tá sintonizada, hein? Bicuíba, São João, Indaiá, opa, bom demais, hein? Bom dia da gente aqui da Rádio FMZ, hein? Lá pra Bananeiras tem a Sandrinha batendo o cartão. Bom dia, Sandrinha. Lá na Vila Betânia, Wagner Sesconeto, todo mundo querendo participar do sorteio. Bom dia, bom dia. Lá em Pedra Azul, opa, galera de Pedra Azul, hein? Neuza Ruel, Pedra Azul, gostaria de participar do sorteio. Boa sorte no sorteio. Maria Aparecida Lázaro, querendo ouvir Alemão do Forró. Dona Catarina também tá querendo ouvir Alemão do Forró. Daqui a pouquinho a gente vai tocar, tá bom? Sexta-feira, sextou. Juliana Marcelino Marins, Alto Colina. Bom dia, Alto Colina. Laurissa Alves, Vila Betânia. Nosso bom dia cordial, hein? 107,1, aqui a música não para.
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3: E já estamos de volta aqui com Manhã Você e eu, meu nobre jovem amigo Dimas.
2: 10h21.
3: 10 horas e 21 minutinhos. Obrigado, meu jovem. Participe aí você também. É da festa do rodeio lá no Alto Caxixe, hein? Tem sorteio da 24ª festa do rodeio lá no Alto Caxixe, do Bingo da Pai. E a parceria junto com Manhã Você, a gente vai sortear aqui no final da nossa grade duas cartelas. A Pai de Venda Nova do Imigrante convida toda a população de Venda Nova e municípios vizinhos para participar aí do sorteio beneficente que acontecerá no dia próximo, 9 de agosto, durante a 24ª festa de rodeio no Centro de Eventos Tomatão, lá no Alto Caxixe, hein? Primeiro prêmio, R$30 mil, segundo prêmio, R$70 mil. Domingo, dia 9 de agosto, às 16 horas, no Centro de Eventos Tomatão e durante a festa do rodeio, hein? Além de concorrer a grandes prêmios, você faz a diferença. Toda a renda será destinada aos atendimentos da APAI de Venda Nova do Imigrante, ajudando a transformar vidas por meio da inclusão, do cuidado e também da solidariedade. Garanta já a sua cartela pelo WhatsApp 28998862901 ou com os voluntários da APAI. Boa sorte, hein? Agradecemos aí por fazer parte dessa corrente do bem. Vamos de alô, vamos de alô. Bom dia, bom dia, bom dia. Cleusa Gomes, Vila Betânia. Bom dia, Cleusa. Renato Galavotti, Santo Antônio da Serra, bom dia. Boa sorte no sorteio. Ilza Aparecida Beru de Passos, Braço do Sul, bom dia. Tereza Oder, Alto Providência. Galera sintonizada aí, lembrando que todo mundo que se inscrever para as cartelas de hoje vai continuar concorrendo a semana que vem, hein? Bom demais, parceria aqui da Pai com o programa Amanhã Você aqui pela Rádio da Família. Andiamo, sexta-feira, sextou!

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6: Que o nosso dia comece bem, que não nos falte amor para mudar, que a nossa força sempre ajude alguém, sem receber algo por auxiliar. A diferença é fazer tudo que não se faz, denotando a beleza daquilo que não se vê.

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2: Faltando 11 minutinhos aí para as 11 da manhã. 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Vamos de alô? Bom dia, sou Marlene Alterati Alves Pereira. Obrigado ali pelo seu, pela sua participação aqui, tá? Daqui a pouquinho a gente vai falar mais sobre a sua, seu recado, tá bom?

0: querida Botacinha. Alô, alô, querida, querendo ouvir a Marília Mendonça. Daqui a pouco a gente vai tocar pra você. Ela oferece aí pras suas amigas do trabalho, Diane e Luzia, Coração Bandido. A gente vai tocar na sequência aqui do nosso bloco, hein? Obrigado pela participação. Vamos juntos na pegada aqui do Manhã Você.
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5: 11:05.
6: 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Mas vamos que vamos com descontração aqui, lembrando que daqui a pouquinho a gente vai sortear duas cartelas, isso, para a 24ª Festa do Rodeio em Alto Caxixe, o Bingo da Pai, hein? Parceria aqui com Manhã Você, ainda dá tempo de participar, hein? Lembrando mais uma vez que todo mundo que se cadastrar hoje já vai ficar concorrendo aí a semana que vem. Semana que vem a gente continua com as cartelas, duas cartelas todos os dias, hein? Brindes aqui da parceria ali, Bingo da Pai, com o programa Amanhã Você aqui na Rádio da Família, brindando aí os nossos ouvintes, companheiros aí de todos os dias. Dimas!
5: 11:07.
6: 11:07, andiamo, music!
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0: 11:22.
1: 11:22, Bryan Adams, Cuts Like a Knife, Philip Phillips, Gone, Gone, Gone, Thiago Correia, Deixa Acontecer, Under My Umbrella. Também tivemos aí a Celine Dion, I Drove All Night. 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
5: Economize água. Economizar água é uma tarefa bastante simples. Para isso, basta que algumas práticas do dia a dia sejam mudadas. Um dos pontos mais importantes são reduzir o tempo de banho e verificar se há vazamento de água em casa. Além disso, aproveitar a água da chuva e reaproveitar a água da máquina de lavar também são ótimas dicas.
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2: 11:38, galera, tá sintonizada com a gente aqui na Rádio da Família, hein? Opa, bom demais! Participe você também do sorteio pela 24ª Festa de Rodeio no Alto Caxixe, Bingo da Pai, aqui em parceria com Amanhã Você, hein? Daqui a pouquinho, depois da Oração do Anjo, a gente vai sortear duas cartelas para o sorteio beneficente. Lembrando que a semana que vem a gente vai sortear duas cartelas todos os dias, hein? A Pai de Venda Nova do Imigrante convida toda a população de Venda Nova e municípios vizinhos para participar do sorteio beneficente, que acontecerá no dia 9 de agosto, durante a 24ª Festa de Rodeio, no Centro de Eventos Tomatão, Alto Caxixe. Primeiro prêmio, R$30 mil. Segundo prêmio, R$70 mil. Dia 9 de agosto, domingo, às 16 horas, no Centro de Eventos Tomatão, durante a Festa de Rodeio. Além de concorrer a grandes prêmios, você faz a diferença. Toda a renda será destinada aos atendimentos da APAI de Venda Nova do Imigrante, ajudando a transformar vidas por meio da inclusão, do cuidado e da solidariedade. Garanta já sua cartela pelo WhatsApp 28 99886 2901, ou com os voluntários da APAI. Boa sorte, agradecemos por fazer parte dessa corrente do bem. Galera participando, querendo ganhar cartela. Opa, vamos de alô, vamos de bom dia. Bom dia demais, gostaria de ouvir a música do Bee Gees. Ofereço pra você, pra minha amiga Simone Zardo e sua família. Obrigado, é a Lady. Lady Lourenço, bom dia. A gente vai tocar aqui na sequência, hein? Também vai o nosso alô lá para o centro. Bom dia, passa para nós aqui na Construção Civil de VNI uma boa de Henrique Juliano. Meu nome é Fabiano Moreira Gomes, moro no centro e gostaria de participar do sorteio. Beleza, beleza, beleza. Bom dia, bom dia. A gente vai tocar para você sim, tá? Henrique Juliano, bom demais. Você está ligado aí no Manhã Você, a gente vai junto e misturado aqui até as 13 horas. Eu sou Edmar Mazzioli e daqui a pouquinho tem sorteio, depois da Oração do Ângelus, hein? Tem sorteio pra você, querido ouvinte aí da Mais Ouvida Sul-Serrana. Vamos de música!

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3: Sempre faça o descarte correto do lixo. Descartar o lixo adequadamente evita a poluição e até mesmo a propagação de doenças. Ao jogar lixo em um terreno baldio, por exemplo, você pode estar contribuindo para o aumento da população de ratos, baratas e até mesmo de mosquitos da dengue. Recicle seu lixo. Essa medida evita o gasto desnecessário dos recursos naturais e ainda ajuda a diminuir a concentração de lixo no ambiente.
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7: 11:54.
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2: 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E a hora certa, 12:00.
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4: O anjo do Senhor anunciou a Maria e ela concebeu do Espírito Santo. Ave Maria, cheia de graça, o Senhor é convosco. Bendita sois vós entre as mulheres e bendito é o fruto do vosso ventre, Jesus. Santa Maria, Mãe de Deus, rogai por nós, pecadores, agora e na hora de nossa morte. Amém. Eis aqui a serva do Senhor, faça-se em mim segundo a vossa palavra. Ave Maria, cheia de graça, o Senhor é convosco. Bendita sois vós entre as mulheres e bendito é o fruto do vosso ventre, Jesus. Santa Maria, Mãe de Deus, rogai por nós, pecadores, agora e na hora de nossa morte. Amém. E o Verbo divino se fez carne e habitou entre nós. Ave Maria, cheia de graça, o Senhor é convosco. Bendita sois vós entre as mulheres e bendito é o fruto do vosso ventre, Jesus. Santa Maria, Mãe de Deus, rogai por nós, pecadores, agora e na hora de nossa morte. Amém. Rogai por nós, Santa Mãe de Deus, para que sejamos dignos das promessas de Cristo. Amém. Oremos. Infundi, Senhor, a vossa graça em nossos corações, para que, conhecendo pela mensagem do anjo a encarnação do Cristo, vosso Filho, cheguemos por sua paixão e cruz à glória da ressurreição. Pelo mesmo Cristo, Senhor nosso. Amém. O Senhor esteja convosco. Ele está no meio de nós. Abençoe-vos, Deus Todo-Poderoso, o Pai e Filho e Espírito Santo. Amém. Louvado seja nosso Senhor Jesus Cristo. Para sempre seja louvado. Música.

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6: Meio-dia e 9.
7: 12:09. Ótima tarde para você que está em nossa companhia aqui na Rádio FMZ, a Rádio da Família. E agora sim, agora a gente vai sortear as primeiras duas cartelas, isso mesmo, hein? Sorteio aí das duas cartelas de hoje para a 24ª Festa de Rodeio em Alto Caxixe, Bingo da Pai, parceria aqui com o programa Manhã Você, hein? Muita gente participando, bom demais, a galera vai querendo ganhar as cartelas, hein? Lembrando que a gente vai continuar sorteando na semana que vem, então todos que estão se cadastrando, todos que estão se cadastrando continuarão concorrendo a semana que vem, beleza? Se você quiser continuar mandando mensagem, as suas chances aumentam. Sorteio beneficente de duas cartelas, todos os dias, semana que vem. A PAI de Venda Nova do Imigrante convida toda a população de Venda Nova e região, né, municípios vizinhos, para participar aí do sorteio beneficente, que acontecerá no dia 9 de agosto, durante a 24ª Festa de Rodeio no Centro de Eventos Tomatão, em Alto Caxixe. Primeiro prêmio, R$30 mil. Segundo prêmio, R$70 mil. 9 de agosto, domingo, às 16 horas, no Centro de Eventos Tomatão, durante a Festa de Rodeio. Além de concorrer a grandes prêmios, você faz a diferença. Toda a renda será destinada aos atendimentos da PAI de Venda Nova do Imigrante, ajudando a transformar vidas por meio da inclusão, do cuidado e da solidariedade. Garanta já sua cartela pelo WhatsApp 289-9886-2901 ou com os voluntários da PAI. Boa sorte! Agradecemos por fazer parte dessa corrente do bem, hein? Mas, amor, vamos rodar girando o computador aqui. Dimas, hora certa aqui nas Montanhas Capixabas.
6: Meio-dia e 11.
7: Como?
6: Meio-dia e 11.
7: Obrigado, meu jovem. 12:11, rodando. Tem muita gente pedindo música aqui também, mandando alô, hein? A gente não vai conseguir atender a todo mundo, hein? A demanda tá alta aqui na rádio, hein? Bom demais. Opa, saiu primeira ganhadora da cartela de hoje. Saiu para Creuza Nas, moradora da Providência. Creuza Nas, moradora da Providência, foi a felizarda e ganhou a primeira cartela de hoje. Creuza Nas, Providência. Ainda vamos sortear mais uma cartela. Rodando, rodando. Sabe que de segunda a sexta você tem um encontro marcado aqui na Rádio da Família. E o Edmar Mazzioli no comando do Manhã Você até às 13 horas. Descontração, alegria, música de qualidade. Você encontra tudo aqui, hein? Rodando, rodando, rodando. Opa, mais uma felizarda, hein? Rosiane Ferreira Dável, Cachoeira Alegre, São João de Viçosa. Rosiane Ferreira Dável, Cachoeira Alegre, São João de Viçosa. A segunda ganhadora de hoje. Dá-lhe mulherada, hein? Bom demais, hein? Creuza Nas, Providência, foi a primeira. Rosiane Ferreira Dável, Cachoeira Alegre, de São João de Viçosa, foi a segunda ganhadora de hoje. Lembrando a você que você pode retirar as cartelas. A gente vai entrar em contato, claro, com as ganhadoras de hoje, mas você pode retirar a cartela aqui na Rádio da Família, tá bom? É sempre de segunda a sexta, no horário comercial, preferencialmente de 8 da manhã até às 11 horas e depois do almoço, das 12h30, 13 horas até às 16h30, ok? Anexa aqui o posto Smig somente de segunda a sexta, beleza, beleza? Você pode pegar hoje, também pode pegar semana que vem, não tem problema. Semana que vem a gente vai continuar sorteando muitas cartelas a serem sorteadas, todos que se cadastraram hoje ainda vão ter chance semana que vem. Se você quiser aumentar suas chances, você continua mandando suas mensagens. Beleza, beleza? Repetindo então as ganhadoras de hoje: Creuza Nas, Providência, e também a Rosiane Ferreira Dável, Cachoeira Alegre, São João de Viçosa, as duas felizardas de hoje. Nós vamos seguindo com o Manhã Você aqui. Rádio FMZ, a rádio da família. Nós vamos juntos e misturado aqui até as 13 horas. Muita coisa legal pra rolar por aqui. Claro, o melhor ouvinte também tá sintonizado conosco.

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1: Meio-dia e 30.
2: 12 horas 30 minutinhos aqui na Mais Ouvida Sucerrana. 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Bom dia, Edmar Mazioli, tô ligadinho aqui na FMZ, manda um alô pra galera do fim do mundo. Opa, galera do fim do mundo. É, beleza, vai um alô pra galera então do fim do mundo. Boa tarde pra você também, quem tá sintonizada, é a Débora. Alô, Débora, mandando um alô aí pra sua mãe, a Estela, e também pra dona Carmela, lá do bairro Santo Antônio da Serra. Toca a música Borboletas, do Vitor e Léo aí pra nós. Essa é antiga, mas é boa, boa, boa, boa. A gente vai tocar aqui agora na sequência, tá bom? É um alô pra vocês, obrigado aí pela participação. Boa sorte no sorteio de segunda-feira. 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

0: Meio-dia e 38.
1: Hora certa nas montanhas, 12h38. 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Vamos de música. Antes, eu gostaria de mandar um alô lá pra galera. Maria Inês Canal, Maria Inês Canal, é lá de Domingos Martins, hein? Tá oferecendo a próxima música a todos os ouvintes e amigos. Abençoado final de semana para todos. Para você também, obrigado pela sua participação, tá bom? Vamos juntos aqui na pegada. Uma estrela, pique novo, sorriso maroto.

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4: Dia e 52.
5: 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Nós vamos encerrando a nossa grade aqui hoje, com a graça de Deus, mais uma semana. Lembrando que segunda-feira, Papai do Céu abençoando, estaremos aqui novamente, hein? Obrigado aí a todos pela companhia, boa sorte no sorteio, quem se cadastrou, quem não se cadastrou ainda dá tempo, semana que vem tem muitas cartelas a serem sorteadas. Ótimo final de semana a todos, fiquem todos com Deus.
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5: Saideira de hoje, Lili Allen, Smile.

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5: 12:58.
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4: 1h59.
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7: Boa tarde! Sabe aquela sensação boa de que a semana está chegando ao fim? Pois é, a sexta-feira tem esse clima especial, né? E para deixar a sua tarde ainda melhor, estamos chegando aí com muita música, informação, boas histórias e, é claro, a sua companhia que faz toda a diferença. Então, onde quer que você estiver, seja no trabalho, na estrada, em casa ou cuidando da vida por aí, né? Muito obrigada por escolher estar com a gente. Eu sou Vanessa, este é o Sintonia Total e durante as próximas horas nós vamos dividir momentos de alegria, boas lembranças e muita música para embalar essa tarde, hein? Aumenta seu volume, participa aí pelo nosso WhatsApp, o número é 289-9928-3068. Mande seu recado, faça seu pedido musical e vem fazer parte desse encontro. Seja muito bem-vindo, vamos começando!
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4: Quem visita Venda Nova do Imigrante vai encontrar em breve uma recepção ainda mais acolhedora. O Centro de Informações Turísticas, localizado na entrada da cidade, será reformado. O espaço ganhará ambiente de degustação, áreas interativas, mezanino para fotos e atendimento personalizado, ajudando os visitantes a montar roteiros e descobrir experiências do agroturismo capixaba. A previsão é de que a primeira etapa da obra seja concluída agora em setembro.
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8: Estamos de volta aqui com Sintonia Total, agora são 14 horas e 13 minutos. Hoje é sexta-feira, hoje nós temos uma sexta-feira ensolarada. Vamos ver como é que fica a previsão para o restante do dia aí, hein? Segundo o Incaper, nesta sexta-feira, a aproximação de uma frente fria pelo litoral do Espírito Santo favorece aí a formação de nuvens e chuva a partir do final da tarde nas regiões Sul, Serrana e Grande Vitória. No litoral nordeste, previsão de chuva rápida entre a madrugada e amanhã e não há previsão de chuva nas demais áreas do noroeste e do extremo norte capixaba. Falando aqui da região serrana, sol e aumento de nuvens com previsão de chuva rápida a partir do final da tarde. Nas áreas menos elevadas, temperatura variando aí entre 17 e 26 graus. E nas áreas mais altas, mínima de 15 graus e máxima de 24 graus. E tem El Niño aí com suas consequências chegando aqui para o nosso estado, hein? Qual que é o impacto aí do El Niño no Espírito Santo? Temperaturas altas, seca e perigo de queimadas. O nosso estado entrou aí em estado de atenção para os efeitos do El Niño, né? O primeiro boletim de monitoramento dos impactos do fenômeno, que foi divulgado na última terça-feira, aponta que os reflexos mais intensos devem ser sentidos entre setembro e outubro, com aumento de temperaturas, avanço da seca e maior risco de incêndios em vegetação. O boletim reúne informações sobre previsão do tempo, monitoramento da seca, disponibilidade hídrica, focos de calor, incêndios florestais e as medidas adotadas aí pelo estado para reduzir os impactos provocados pelo fenômeno climático. Segundo as projeções apresentadas aí, o El Niño deve ganhar força ao longo do segundo semestre desse ano, né? Com possibilidade de atingir intensidade forte ou muito forte. Com expectativa aí de que os primeiros impactos mais significativos comecem a ser percebidos a partir da segunda quinzena de agosto. E aí, entre os efeitos estão, né? Temperatura acima da média histórica, redução da umidade no solo, agravamento da estiagem e condições favoráveis ao aumento de queimadas e incêndios em áreas de vegetação. Diante desse cenário, os órgãos estaduais aí reforçam a importância do uso consciente da água, orientam a população aí a evitar qualquer prática que possa provocar incêndios, especialmente durante os períodos de calor intenso e baixa umidade. Fica aí, né? Então, um alerta para a gente fazer a nossa parte e se preparar aí para os efeitos desse fenômeno que tem aí possibilidade de chegar para a gente a partir do... daqui 2 meses, vamos colocar assim, né? A partir de setembro. E tem ouvinte aqui querendo falar com a gente, deixa eu ver aqui. O Tarcísio, lá de Domingos Martins, São Roque, pediu uma música aqui com a gente do Amado Batista. Eu não consigo encaixar lá na grade agora, Tarcísio, mas eu vou colocar outra bem legal para você ouvir aqui, tá bom? Muito obrigada pela sua participação, obrigada pela sintonia aqui com a gente na Rádio FMZ. É um prazer ter você aqui. Então vamos de música!

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2: Utilize veículo apenas quando necessário. Os carros são responsáveis pela liberação de uma grande quantidade de poluentes na atmosfera. Sendo assim, restringir seu uso é importante. Se o local de destino é próximo, por que não ir a pé? É importante lembrar que as pessoas que possuem carro devem sempre realizar a manutenção do veículo para evitar que mais poluentes sejam liberados.
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2: 14 horas e 28 minutos aqui no Sintonia Total, aqui na Rádio FMZ. Como é bom ter a sua companhia nesta tarde de sexta-feira, que é animando mais a nossa tarde, nosso programa. Vamos juntos até às 16 horas. 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Olha, tem ouvinte aqui querendo falar com a gente, deixa eu ver aqui. O Renato Filete pediu uma música aqui pra gente, é um flashback, eu não tenho essa, Renata, mas eu vou tocar uma outra pra você, bem legal aqui, um remix muito bom pra você, pra animar essa tarde, hein? Obrigada pela sintonia aqui com a gente, no Sintonia Total, e vamos de música!

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1: 14 horas e 37 minutos aqui na Rádio FMZ. Você acabou de escutar Ana Castela e Gustavo Mioto, Fronteira. E olha, o Instituto Nacional de Meteorologia, IMET, emitiu um alerta aí de perigo potencial para tempestade com 16 cidades aqui do interior do Espírito Santo. E o aviso começa a valer às 9 horas desse sábado, dia 25, com possibilidade de chuva intensa, rajadas de vento e queda de granizo. Segundo o IMET, a previsão é de chuva de até 50 milímetros nessas localidades. E além de ventos intensos, com velocidades entre 40 e 60 quilômetros por hora, há também possibilidade de queda de granizo. Apesar da previsão aí do tempo severo, o Instituto classifica como baixo risco de ocorrências de cortes no fornecimento de energia elétrica, danos em plantações, quedas de galhos e de árvores e também alagamentos. O alerta é válido aí para os municípios localizados no sudoeste aqui do Espírito Santo, especialmente nas áreas de divisa com os estados de Minas e Rio de Janeiro. Os municípios aí com alerta do IMET são Afonso Cláudio, Alegre, Baixo Guandu, Brejetuba, Conceição do Castelo, Dores do Rio Preto, Guaçuí, Ibatiba, Ibitirama, Irupi, Itaguaçu, Iúna, Laranja da Terra, Muniz Freire e São José do Calçado. Vamos ver quem é o ouvinte aqui que tá pedindo música aqui com a gente. Opa, é o Capixaba Tonoli. Boa tarde, Capixaba, tudo bom? Capixaba pediu uma música aí do Scorpions, Wind of Change. Musicão, hein? Vou tocar pra você agora, segura aí.
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1: 14 horas e 49 minutos. Hoje é sexta-feira, tarde de sexta-feira gostosa, para a gente finalizar muito bem a semana. Pai de Venda Nova do Imigrante convida toda a população aqui de Venda Nova e dos municípios vizinhos para participar do sorteio beneficente que acontecerá no dia 9 de agosto, durante a 24ª Festa do Rodeio no Centro de Eventos Tomatão, em Alto Caxixe. Na ocasião, serão sorteados aí dois prêmios, um de R$30 mil e o segundo prêmio de R$70 mil. 9 de agosto, domingo, às 16 horas, no Centro de Eventos Tomatão, durante a Festa do Rodeio. Além de concorrer a grandes prêmios, você faz a diferença. Afinal, toda a renda será destinada aos atendimentos da APAE de Venda Nova do Imigrante, ajudando aí a transformar vidas por meio da inclusão, do cuidado e da solidariedade. Você pode garantir a sua cartela pelo WhatsApp 289-9886-2901 ou ainda com os voluntários da APAE. Aí, boa sorte, viu? A APAE agradece por você fazer parte dessa corrente do bem. Os serviços, né, os atendimentos que são realizados na APAE são de extrema importância e é muito legal a gente poder contribuir com tudo isso, fazer a nossa parte, é claro, né? Então, adquira aí a sua cartela para poder participar lá do sorteio e concorrer aí. Quem sabe você não vai ser sorteado? E olha, tem ouvinte aqui querendo falar com a gente, o Jardel Viçosi. Boa tarde, Jardel, tudo bem? Ele pediu uma música aqui do Bon Jovi, pediu para oferecer para toda a galera da Imigra Gesso. Obrigada pela participação aqui com a gente, obrigada pela sintonia. Então vem chegando aí agora para vocês, Bon Jovi, It's My Life.
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3: Estamos de volta aqui com Sintonia Total, agora exatamente 15 horas. Horário bom para tomar um cafezinho, hein? Aquele cheirinho gostoso que só de sentir já dá aquela animada na gente. Você é do time café, do time chá ou não toma nenhum dos dois? Conta para mim. Inclusive, se você quiser mandar o seu alô, pedir a sua música, o WhatsApp para contato é o 28999283068. Agora é o seguinte, eu só tomo café sem açúcar, hein? Me contem aí, quem for pedir alô, me conta aí se você prefere um cafezinho açucarado, se você gosta de um café sem açúcar ou se você não é do time do café. Por aqui eu já peguei o meu, hein? Já dei uma golada agora. Olha, a PRF alerta aí motoristas para reforçarem a atenção nas rodovias federais durante as férias de julho. Com o aumento esperado aí no fluxo de veículos durante as férias escolares de julho, que é normal, né? A PRF orienta aí os motoristas que vão trafegar aí pelas rodovias federais do Espírito Santo a redobrarem os cuidados durante a viagem. A BR-262, que é a principal ligação aí entre a região metropolitana da Grande Vitória e aqui a região serrana, costuma registrar um intenso movimento nessa época do ano em razão do turismo de inverno daqui das montanhas e também das baixas temperaturas. Entre janeiro e junho de 2026, a BR-262 registrou 188 sinistros de trânsito, no qual 13 resultaram em mortes. E no mesmo período, as rodovias federais que cortam aqui o Espírito Santo contabilizaram 1.155 sinistros, sendo 71 com vítimas fatais. Diante da expectativa aí do aumento de circulação de veículos ao longo do mês, a PRF reforça que a adoção de comportamentos seguros ao volante é fundamental para reduzir o risco de novos sinistros. Os motoristas devem também redobrar a atenção no quilômetro 101 da BR-262, aqui em Venda Nova do Imigrante, onde uma cratera compromete parte da pista. No trecho, o tráfego opera em sistema de pare e siga, com circulação alternada em apenas uma faixa. A recomendação é reduzir a velocidade, respeitar a sinalização e seguir as orientações das equipes responsáveis pelo controle de trânsito. Além desse ponto, os perímetros urbanos de Venda Nova do Imigrante e da região de Pedra Azul estão entre os trechos que demandam maior cautela, né? Porque o elevado fluxo de veículo, os acessos a estabelecimentos comerciais, a travessia de pedestres e a intensa movimentação de turistas aumentam o potencial para ocorrência de sinistros. A PRF recomenda aí que os condutores observem alguns cuidados que são essenciais, né? Para começar, verificar as condições do veículo, especialmente pneus, freios, sistemas de iluminação e demais itens de segurança. É importante também respeitar os limites de velocidade e sinalização da rodovia, manter distância segura do veículo da frente, realizar ultrapassagem somente em locais permitidos e quando houver total segurança. Utilizar o cinto de segurança em todos os ocupantes do veículo, não dirigir sob efeito de álcool ou outras substâncias psicoativas. E evitar prosseguir a viagem em caso de fadiga ou sonolência, né? A gente tem que lembrar que a segurança no trânsito depende da atitude de todos aí. E planejar a viagem bem, respeitar as normas de circulação e conduzir o veículo com prudência são medidas simples, mas que contribuem e muito para salvar vidas e tornar o deslocamento aí mais seguro durante esse período de férias. Se você quiser conferir a reportagem completa, você encontra no nosso site aqui da Rádio FMZ, radiofmz.com.br. E tem ouvinte aqui querendo falar com a gente, o Ronilson Gimenez, do bairro Minete. Ele pediu uma música aqui da Adele, vou tocar pra você na sequência, Ronilson. Escuta essa daí.
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4: 15:17 aqui nas Montanhas Capixabas. Nessa tarde aí de sol entre nuvens, hora ensolarado, hora nublado. Nessa época a gente tem um tempo mais seco, né? E o número de ocorrências em vegetação aí, de queimadas em vegetação aí, mais que triplicou no mês passado aí, em junho. A quantidade de incêndios em vegetação aumentou 334% no Espírito Santo em junho de 2026. Segundo os dados do Corpo de Bombeiros, foram registrados 252 atendimentos relacionados a esse tipo de ocorrência no período, contra 58 no mesmo mês de 2025. A alta também aparece aí no acumulado do primeiro semestre. Entre janeiro e junho desse ano foram contabilizados 943 atendimentos aqui no estado, um número 53,5%.

0: noticiados aí na região. Antes disso, da sexta-feira, né, do dia 17, outros dois focos foram registrados. Um no Morro de Argolas, em Vila Velha, e outro no Parque da Fonte Grande, em Vitória. E nesse primeiro semestre aí de 2026, a Serra foi o município capixaba com o maior número de atendimentos relacionados a incêndios em vegetação, com 127 registros. São várias cidades aí com chamados de registros, né, desse ano. E esse número aí tem relação com o período de estiagem, né? Quando a vegetação acaba ficando mais seca. Se houvesse um índice pluviométrico mais alto, né? Se tivesse chovido mais, os registros de incêndio com certeza teriam sido menores. Mas ainda não é possível afirmar que isso tem relação com o fenômeno El Niño, né? Que nós comentamos há pouco tempo atrás. Isso aí é a declaração dada pelo tenente, né? Coronel Malacarne aí, o diretor adjunto de operações do Corpo de Bombeiros. As causas principais aí dos incêndios, né? Segundo o tenente coronel, a maior parte dos incêndios em vegetação que são registrados aqui no Espírito Santo tem relação com ações humanas, né? Principais causas estão ligadas ao ser humano quando realiza a queima de algum material lenhoso ou lixo, e aí essa queima perde o controle e se torna um incêndio florestal. Quanto mais seca estiver a vegetação, maior é a possibilidade de fogo ganhar grandes proporções e se espalhar aí com mais facilidade. A recomendação é evitar o uso de fogo para eliminar resíduos. E também, né, para queimar material lenhoso, porque a queima pura e simples é proibida. E também evitar usar o fogo aí para queimar lixo. Vamos fazer a nossa parte aí para que a gente tenha, que a gente consiga passar por esse período com mais segurança, preservando aí a vegetação, né? E aí, Dalina, minha amiga Dalina Barbosa, lá de Domingos Martins, mandou um alô aqui pra todo mundo da rádio. Ela falou assim que agora tá na hora do café. Dalina tá finalizando a faxina agora, vai tomar aquele cafezinho. Tá na hora, hein, Dalina? Já são 15 horas e 20 minutos. Eu já tomei o meu por aqui, hein? E se você é ouvinte que tá aqui ligadinho com a gente, estiver gostando do programa, pega aí a sua canequinha de café, aumenta o volume do rádio e vem participar com a gente. Se quiser pedir a sua música ou mandar o seu alô, o telefone é 289-9928-3068. A Dalina pediu um musicão, vem chegando pra você, hein, minha amiga.
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0: Estamos de volta agora, são 15 horas e 26 minutos. O Lucas Rangel, lá da Vila Betânia, mandou um alô aqui pra gente, pediu pra tocar AC/DC Thunderstruck. Vem chegando aí pra vocês, então, outro musicão, hein? Segura aí.
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4: 15 horas e 37 minutos aqui na Rádio FMZ, a Rádio da Família. E olha, no domingo, agora dia 26 de julho, próximo domingo, é comemorado aí o dia de Santa Ana. A data celebra aí a mãe da Virgem Maria e a avó de Jesus Cristo, sendo também amplamente conhecido e celebrado como Dia dos Avós. Santa Ana e seu esposo, São Joaquim, eles são os pais de Nossa Senhora. E a tradição católica e os evangelhos, né, relatam que o casal enfrentou anos de infertilidade e já em idade avançada, após intensas orações, conceberam aí Maria. Por isso que Santa Ana é considerada a padroeira dos avós, da educação, e invocada por mulheres que têm dificuldade para engravidar. E no domingo, dia 26 de julho, na comunidade Santa Ana Tinguá, em Conceição do Castelo, será celebrada a festa da padroeira Santa Ana. Às 10h30 chegará o apostolado da oração. Às 11 horas haverá missa presidida pelo padre Marconi. E após a missa haverá almoço, sorteio de rifa, leilão de variadas prendas doadas pelos devotos e venda do bolo com a medalhinha. Então fica aí o convite para você participar. Domingo, dia 26 de julho, na comunidade Santa Ana Tinguá, em Conceição do Castelo. O Domelcino Vieira, lá de Santo Antônio da Serra, mandou um alô aqui para todo mundo, mandou um abraço para todos nós. Muito obrigada, seu Domelcino. Ele mandou um alô aí para os amigos dele lá de Santo Antônio da Serra, Vila da Mata e também da Providência. Seu Domelcino sempre ligadinho aqui com a gente, sempre em sintonia aqui com a Rádio FMZ. Seu Domelcino, vamos de mais música? Vamos, né? Então tá. 107,1.

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3: 15 horas e 50 minutos, acabamos de virar aí para 50. E olha, já pensou em fazer, em concorrer a um sorteio e além de poder mudar a sua vida, você também mudar outras vidas? É isso que acontece se você adquirir aí uma cartela para participar aí do sorteio beneficente que acontecerá no dia 9 de agosto, durante a 24ª Festa do Rodeio. É isso mesmo, a PAI de Venda Nova do Imigrante convida aí toda a população aqui de Venda Nova e dos municípios para participar aí do sorteio beneficente. Relembrando aí, acontecerá no dia 9 de agosto, durante a 24ª Festa do Rodeio, lá no Centro de Eventos Tomatão, em Alto Caxixe. Serão dois prêmios aí, um de R$30 mil e outro de R$70 mil. E o sorteio será realizado no domingo, dia 9 de agosto, às 16 horas, durante aí a Festa do Rodeio. E além de concorrer a grandes prêmios, como eu falei, você faz a diferença. Afinal, toda a renda será destinada aos atendimentos da PAI de Venda Nova do Imigrante, ajudando assim a transformar vidas por meio da inclusão, do cuidado e também da solidariedade. Garanta já sua cartela pelo WhatsApp 289-9886-2901 ou ainda com os voluntários da APAI. Ah, e é claro, boa sorte! Vamos de muita música, que a gente vai até às 16 horas juntinhos aqui, fazendo a sua tarde mais feliz.
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acredita que tudo que é bom dura pouco. O tempo passa muito rápido quando a companhia é boa. Olha, a sexta-feira vai chegando ao fim, levando com ela aí mais um capítulo da nossa semana, mais um Sintonia Total aqui com você. Que o seu fim de semana seja de descanso, de reencontros, de boas conversas, de muita risada. Obrigada pela sua companhia aqui, que Deus abençoe você, proteja sua família e ilumine cada passo do seu caminho, hein? Tenha um excelente final de semana e até o nosso próximo encontro. Fique agora com o FMZ Sertaneja. 107,1.

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5: Olá, muito boa tarde, agora são 4:06, chegando no seu rádio, nosso programão bom demais, FMZ Sertaneja, aqui pela 107,1 Rádio FMZ, a rádio da família. Estamos juntos até às 7 com música, informação no seu rádio. Vale a sua participação pelo nosso telefone, que é o 35463068, ou pelo nosso WhatsApp, que é o 28 999283068. Pode mandar sua mensagem, sua participação aqui no nosso programão Bom Demais. FMZ Sertaneja, música e informação no seu rádio até às 7. Estamos juntos!
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5: Bora de sucesso com Zé Neto e Cristiano.

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2: 4:30.
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1: Bom demais da conta, Bruno e Marrone, pra você aqui na 107,1. Agora são 4 horas mais 34 minutos. 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Bora que bora com o nosso programa Bom Demais FMZ Sertaneja.
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0: moda boa aí na voz do Léo Magalhães, chamou. Agora são 4h45. 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
4: 4h47.
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0: De volta ao FMZ Sertaneja, agora 4 horas e 49 minutos. Simbora com ele, Gustavo Lima.

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Kleber e Cauã e Manu, Gramado, agora são 5:09. 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Agora 5:10. 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Alô pro Sidney do Caxixe, ligado na FMZ, quer ouvir Guilherme Silva? Sexta-feira é bom demais, sigo!

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Brasil tá cheio! Zé Henrique, Gabriel e Gini Geno na FMZ 519. 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

0: 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Cariacica e Vitória estão entre as 20 cidades com maiores taxas de roubo de celular do país. Cariacica e Vitória estão entre os 20 municípios brasileiros com mais de 100 mil habitantes que registraram as maiores taxas de roubos e furtos de celulares. Os dados são do 20º Anuário Brasileiro de Segurança Pública, divulgado nesta quinta-feira, dia 23. O estudo mostra que, embora o Espírito Santo tenha reduzido em 15,9% esse tipo de crime em relação ao ano anterior, o estado ainda contabilizou 17.637 aparelhos subtraídos em 2025. No ranking nacional, Cariacica ocupa a 12ª posição, com a taxa de 932,2 ocorrências por 100 mil habitantes. Logo atrás, Vitória, 13º lugar, com 930,8 ocorrências por 100 mil habitantes. O levantamento considera estatísticas de municípios com mais de 100 mil habitantes e utiliza a taxa por 100 mil moradores para permitir a comparação entre cidades de diferentes portes. Andando por Cariacica, Vitória, fica esperto, hein? Cariacica, 12º colocado, e Vitória, 13º colocado em roubo de celulares. Deu bobeira, celular vai embora. Agora são 5 horas e 22 minutos, música e informação no seu rádio é aqui pela 107,1 Rádio FMZ, a rádio da família. 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

0: Jean e Giovanni. Matando saudade com peão de vitrine. Agora são 5 horas e 35 minutos. 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Simbora com a FM Zé Sertanejo, agora 5h36, um rápido intervalo. Já já tem mais moda boa no seu rádio. Continue ligado na nossa programação.
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4: Economize água. Economizar água é uma tarefa bastante simples. Para isso, basta que algumas práticas do dia a dia sejam mudadas. Um dos pontos mais importantes são reduzir o tempo de banho e verificar se há vazamento de água em casa. Além disso, aproveitar a água da chuva e reaproveitar a água da máquina de lavar também são ótimas dicas.
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6: 5h38.
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0: Simbora com a FMZ Sertaneja, 5h39. Jorge Henrique Rodrigo, interiorzinho.

0: Luan Santana com Fernando e Sorocaba pra você aqui na 107,1, bom demais. Meu melhor lugar, agora 5h49. 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
0: 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Agora,
2: 5h49.
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0: Chegando a cotação do café para você, meu amigo produtor rural, para você, meu amigo cafeicultor, ligado aqui na FMZ, a rádio da família. Mercado Café fechando a semana em queda. Eita! O café abaixou outra vez. O Arábica Bebida Dura, fechando a semana aí a 1.540, teve queda de R$ 7,00. O Bebida Rio, 1.247, caiu R$ 6,00. E o Conilon, 1.016, teve queda aí de R$ 4,00. É o Mercado Café, segundo o Centro do Comércio do Café de Vitória. O Arábica Bebida Dura, 1.540. O Bebida Rio, 1.247. E o Conilon, R$ 1.016. Foi aí então a cotação do café aqui na Rádio da Família, Rádio FMZ.
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0: 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Agora,
2: 5h51.
0: Já tem mais moda boa.
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2: 5h54, Zé Vaca.

0: Dúvida boa, 5h57, você ligado na 107,1 Rádio FMZ, a Rádio da Família. 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Agora são 5h57, vamos para um rápido intervalo. Na sequência, a hora da Ave Maria, e eu volto já já com a segunda parte do nosso programão Bom Demais FMZ Sertaneja. Continue ligado.
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3: Sempre faça o descarte correto do lixo. Descartar o lixo adequadamente evita a poluição e até mesmo a propagação de doenças. Ao jogar lixo em um terreno baldio, por exemplo, você pode estar contribuindo para o aumento da população de ratos, baratas e até mesmo de mosquitos da dengue. Recicle seu lixo. Essa medida evita o gasto desnecessário dos recursos naturais e ainda ajuda a diminuir a concentração de lixo no ambiente.
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7: 6 horas.
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2: Bom demais da conta, estamos de volta com o nosso programa FMZ Sertaneja nesta sexta-feira. Bora que bora, até às 7. Tem muita moda boa no seu rádio pra você, meu amigo, minha amiga, ligados aqui na Rádio da Família, Rádio FMZ. Vamos nessa, até às 7 tem muita música bacana pra você ouvir. Moda bonita na voz do Almir Sater. Eita! Clássico da música sertaneja. Oxalana! Oh,

0: Ataíde Alexandre, bonito demais. As avenidas agora são 6h16 aqui na 107,1 Rádio FMZ. 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

0: Barreirito, bom demais da conta. Filho do Mundo, agora 6h26. 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Agora, que horas aí?
1: 6h27.
0: 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Que horas?
1: 6h27.
0: 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Simbora com FMZ Sertanejo aqui na 107,1. O Márcio Scarlotti tá ligado na FMZ aqui, ele mais a sua esposa Andressa. Pediu pra tocar o Christian Ralph, tá chegando, Nova York.

Ei, banda Calypso e Amado Batista pra mandar saudade aqui na FMZ, agora 6h34. 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Bom demais! Moda boa com Bruninho e Davi!

0: beija bem.
1: Oh, Bruno Marrone, bom demais, 6h42. 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
1: 6h44.
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5: Bora que bora com o nosso programa bom demais, Panda.

A roça venceu, Antônio Gabriel, bom demais, agora 6h51. 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Reviva o passado e crie novas lembranças. 6h52.

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0: Jades e Jadson, respeita os caipira. Agora 6h59, tem festa da Padroeira Santa Ana, domingo dia 26 de julho, na comunidade Santa Ana, Tinguá, Conceição do Castelo. É, 10h30 da manhã, chegada do apostolado da oração, 11 horas tem missa presidida pelo padre Marconi, e após a missa haverá almoço, sorteio da rifa, leilão de variadas prendas doadas pelos devotos e venda do bolo com a medalhinha. Então, participe! Agora 6h59, a PAI de Venda Nova convida a população de Venda Nova e municípios vizinhos para participar do sorteio beneficente que acontece no dia 9 de agosto durante a festa de rodeio no Centro de Eventos Tomatão em Alto Caxixe. Primeiro prêmio 30 mil, segundo prêmio 70 mil reais. Será no domingo dia 9 de agosto às 16 horas no Centro de Eventos Tomatão em Alto Caxixe durante a festa do rodeio. Além de concorrer a grandes prêmios, você faz a diferença. Toda a renda será destinada aos atendimentos da PAI de Venda Nova do Imigrante, ajudando a transformar vidas por meio da inclusão e do cuidado e da solidariedade. Agora, 7 horas em ponto, finalizando o FMZ Sertaneja. Bom fim de semana para todo mundo. Grande abraço e até segunda, se Deus quiser. Tá chegando aí a Voz do Brasil. Logo mais às 8 da noite tem um Hits da Noite. Valeu, galera. Até segunda. Tchau, tchau.
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2: Está no ar a Voz do Brasil. As notícias do governo federal que movimentaram o país no dia de hoje.
3: Olá, boa noite.
4: Boa noite para você que nos acompanha em todo o país.
3: Sexta-feira, 24 de julho de 2026.
4: E vamos aos destaques do dia.
3: Atenção, entregadores e mototaxistas.
4: A partir de segunda-feira, você pode negociar um novo veículo com juros mais em conta. Pablo Mundim.
5: O programa permite financiar um veículo zero quilômetro, como bicicleta elétrica, ciclomotor, motoneta, moto elétrica ou moto flex.
3: Proteção de mulheres na internet e enfrentamento da violência no ambiente digital.
4: Plataformas devem retirar em até 2 horas conteúdo íntimo não autorizado.
3: E está proibido o uso de inteligência artificial para criar imagens íntimas falsas.
4: É o que prevê o decreto que entrou em vigor esta semana, Luana Karen.
6: A norma engloba crimes e outros atos ilícitos praticados com o uso da internet que provoquem sofrimento físico, psicológico, sexual, político ou econômico.
3: E sancionada lei que autoriza o uso do spray de pimenta para autodefesa por mulheres acima de 18 anos. Raquel Mariano.
7: O aerossol deverá ser de uso individual, intransferível e não poderá conter substância letal ou que cause intoxicação permanente.
4: Hoje na apresentação da Voz do Brasil, eu, Helen Bernardes e Luciana Vasconcelos.
3: E acompanhe a gente ao vivo. 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
4: Atenção, mototaxistas, motofretistas e entregadores de aplicativos habilitados no programa Move Brasil.
3: O início das operações da linha de crédito nos bancos para a compra de novos veículos começa na próxima segunda-feira, dia 27 de julho.
4: Nesta fase, a liberação do financiamento dependerá da análise feita pelas instituições financeiras.
8: Os trabalhadores que usam motocicletas e bicicletas como instrumento de trabalho terão um pouco mais de tempo para dar início à segunda fase da linha de financiamento do programa Move Brasil. As operações, que começariam em 13 de julho, foram adiadas para o dia 27, para a conclusão de testes tecnológicos e operacionais entre os sistemas dos bancos e do programa, explica o Alice Moreira, secretário de Desenvolvimento Industrial, Inovação, Comércio e Serviços.
9: Nós fizemos uma prorrogação do programa para que isso estivesse garantido. Por quê? Porque com o fundo garantidor, não significa dizer que o trabalhador com problema de inadimplência, por exemplo, vai ter acesso a esse crédito. Mas melhora, por exemplo, a pontuação, as condições de score dos trabalhadores para ter acesso ao crédito.
8: A linha de crédito é destinada a entregadores ciclistas e motociclistas, motofretistas e mototaxistas, tanto os que trabalham por aplicativos, quanto os que têm vínculo formal de emprego. O programa permite financiar um veículo zero quilômetro, como bicicleta elétrica, ciclomotor, motoneta,
10: caminheta, moto elétrica ou moto flex. A contratação do financiamento continua dependendo da análise de crédito feita pela instituição financeira. O financiamento tem prazo de até 48 meses para pagamento e carência de 2 meses. As operações contam com parte da cobertura do Fundo Garantidor de Operações, o FGO, como destaca o secretário de Desenvolvimento Industrial, Inovação, Comércio e Serviços, o Alice Moreira.
9: A utilização do fundo garantidor vai mitigar o risco de crédito. Então a gente vai ter uma cobertura de 50% da receita e 100% da operação. Com o Banco do Brasil e Caixa Econômica operando essas linhas de crédito, assim como outros bancos que se habilitarão ao programa. A taxa de juros para os homens é de 12,5% ao ano. A taxa de juros para as mulheres é de 11,5% ao ano.
10: Aqueles que não se habilitaram ainda podem fazer a solicitação, mas precisam cumprir alguns requisitos. É preciso ter CNH categoria A, estar cadastrado em aplicativos de transporte ou entrega há pelo menos 6 meses, com no mínimo 100 corridas ou entregas feitas, ou trabalhar com carteira assinada há pelo menos 6 meses. Em seguida, o trabalhador deve acessar o endereço movebrasil.sistema.gov.br e fazer a inscrição utilizando a conta Gov. Em até 5 dias úteis, o sistema informa se a solicitação atende aos critérios do programa. Com isso, os trabalhadores com participação confirmada poderão procurar a Caixa Econômica Federal, o Banco do Brasil ou outras instituições financeiras habilitadas para facilitar o crédito. Reportagem Pablo Mudim.
11: Após a divulgação de 2 taxas adicionais impostas pelos Estados Unidos a produtos brasileiros, o governo informou como isso afeta o país.
12: Levantamento feito pelo Ministério do Desenvolvimento, Indústria, Comércio e Serviços apontou que 52,7% das exportações brasileiras para os Estados Unidos não estão alcançadas pelas sobretaxas.
11: Nessa categoria estão, por exemplo, café, carnes, ferro fundido, aeronaves, suco de laranja, frutas, vários produtos químicos e a maior parte das exportações de celulose.
12: De acordo com o Ministério, com base no comércio bilateral de 2024, estima-se que aproximadamente 23,1% das exportações ao país norte-americano estejam sujeitas às novas sobretaxas.
11: Agora é lei. Mulheres poderão usar aerossol de extratos vegetais, conhecido como spray de pimenta, para autodefesa.
12: A norma foi publicada hoje no Diário Oficial.
13: Foi sancionada nesta sexta-feira a lei que autoriza em todo o país a comercialização, a aquisição e a posse de aerossol de extratos vegetais, conhecido como spray de pimenta, para a autodefesa das mulheres. Para comprar o produto, elas terão que cumprir algumas exigências, como ter idade mínima de 18 anos, apresentar documento com foto e o comprovante de residência e declarar que não possui condenação por crime doloso com violência ou grave ameaça. O dispositivo pode ter capacidade máxima de 50 ml e pode ser usado apenas para repelir agressão injusta atual ou iminente. Ele é classificado como um instrumento de menor potencial ofensivo e deve ser composto por extratos vegetais regulamentados pela Anvisa. O aerossol deverá ser de uso individual, intransferível e não poderá conter substância letal ou que cause intoxicação permanente. A comercialização será fiscalizada pelo Poder Executivo e os comerciantes deverão manter o registro das vendas por 5 anos e orientar as compradoras sobre o uso correto do equipamento. A nova legislação ainda cria o Programa Nacional de Capacitação em Defesa Pessoal e Uso de Instrumentos de Menor Potencial Ofensivo para Mulheres. A ideia é oferecer orientações sobre legítima defesa e ações de combate à violência doméstica. Raquel Mariano, para a Voz do Brasil.
11: E já estão em vigor novas regras para proteger as mulheres do ambiente digital.
12: O decreto publicado nesta semana estabelece diretrizes para prevenir e combater os crimes cometidos ou facilitados pelo uso de tecnologias, incluindo conteúdos manipulados por inteligência artificial.
11: Confira agora na reportagem de Luana Karen.
14: A violência contra mulheres não conhece limites físicos. E cada vez mais, as agressões se espalham pelas redes sociais, aplicativos de mensagens e outras plataformas digitais. Para enfrentar esse cenário, entraram em vigor novas regras que reforçam a proteção das mulheres no ambiente digital e estabelecem responsabilidades para as plataformas de internet, como destaca a ministra das Mulheres, Márcia Lopes.
15: Toda vez que uma mulher se sentir ofendida, humilhada, com exposição de conteúdos íntimos não consentidos, ela imediatamente denuncia para a plataforma e a plataforma tem 2 horas para a remoção desses conteúdos. Caso contrário, responderá com multa, com outros tipos de controle pela Agência Nacional de Proteção de Dados do Ministério da Justiça.
14: O decreto define o que é violência contra a mulher em ambiente digital. A norma engloba crimes e outros atos ilícitos praticados com o uso da internet e de tecnologias digitais, que provoquem sofrimento físico, psicológico, sexual, político ou econômico. A delegada-chefe adjunta da Delegacia Especial de Atendimento à Mulher de Brasília, Mariana Almeida, destaca que grande parte das vítimas são crianças e adolescentes.
16: Muitos desses casos têm acontecido com adolescentes, principalmente ali na faixa iniciando ali dos 10, 11 anos de idade, que é o que, quando a gente acredita que elas passam a ter um acesso ao celular um pouco mais livre, né? E aí a gente vê, infelizmente, esses casos em que essas meninas são cooptadas através desses, até mesmo de chats de jogos, né?
14: Uma das principais mudanças trazidas pelo decreto é a obrigação das plataformas digitais de agir com rapidez. Nos casos de divulgação de imagens ou vídeos íntimos sem autorização, o conteúdo deverá ser retirado do ar em até 2 horas após a notificação. As empresas terão ainda que oferecer canais gratuitos e de fácil acesso para denúncias, acompanhar cada caso e divulgar informações sobre a Central de Atendimento à Mulher, o Ligue 180. A delegada-chefe adjunta Mariana Almeida destaca que muitas vezes, por estar atrás de uma tela, o criminoso acredita que pode sair impune.
16: A internet, ela deixa rastro. Então, nós temos, sim, meios, nós temos mecanismos de, através desses rastros, né, que são deixados ali, é possível, sim, responsabilizar esses agressores que tentam ali se valer desse anonimato para praticar esses crimes contra as mulheres.
14: O decreto também trata de um problema cada vez mais comum, o uso da inteligência artificial para criar imagens ou vídeos falsos de nudez ou conteúdo sexual envolvendo mulheres. As plataformas deverão adotar mecanismos para identificar e bloquear esse tipo de solicitação. Outra novidade é a determinação para reduzir o alcance de ataques coordenados contra mulheres nas redes sociais, especialmente quando envolvem mulheres que exercem funções públicas ou têm grande exposição profissional, como jornalistas. A fiscalização ficará a cargo da Autoridade Nacional de Proteção de Dados. Casos de violência contra a mulher podem ser denunciados pelo Ligue 180, que funciona gratuitamente 24 horas por dia. Violações de direitos humanos também podem ser comunicadas pelo Disque 100. Reportagem Luana Karen.
17: Atualmente, a maior parte dos serviços públicos podem ser encontrados pela internet usando a conta GovBR.
18: Mais de 177 milhões de pessoas usam o GovBR e são mais de 13 mil serviços públicos digitais disponíveis.
17: O repórter Carlos Oliveira fala quais cuidados que temos que ter com a conta. Vamos ouvir.
19: O primeiro cuidado que você precisa ter com a conta GovBR é guardar a sua senha com o mais absoluto sigilo. Nunca compartilhe com ninguém. Tenha o mesmo rigor que você tem com a senha do seu banco. Outra coisa importante é aumentar o nível da sua conta GovBR para ouro, caso ainda não seja. Aí você pode fazer o reconhecimento facial, o que torna a identificação ainda mais segura contra possíveis fraudes. Habilite também a verificação em 2 etapas. Com isso, toda vez que você entrar no GovBR, colocar o seu CPF e senha, o aplicativo GovBR vai gerar um código. Só depois que digitar esse código é que você terá acesso à plataforma. A verificação em 2 etapas vai funcionar se você tiver a conta GovBR de nível prata ou ouro. Você ainda pode fazer a gestão dos dispositivos que acessam sua conta GovBR. Essa ferramenta permite o monitoramento de quais aparelhos e em que locais a sua conta foi acessada pela última vez. E o histórico da conta GovBR, do mesmo jeito, mostra todos os acessos, além dos atendimentos feitos na plataforma. Mais de 177 milhões de pessoas usam o GovBR e são mais de 13 mil serviços públicos digitais disponíveis. A plataforma abrange serviços federais, estaduais e municipais. Segundo o diretor do Departamento de Identidade Digital da Secretaria de Governo Digital do Ministério da Gestão, Hudson Mesquita, este ambiente do GovBR é seguro.
20: Não há registros de invasões ou de vazamento de dados na plataforma GovBR. O sistema possui diversas tecnologias e processos de monitoramento que garantem a segurança dos ambientes tecnológicos e a privacidade das pessoas.
19: Para saber como aumentar o nível de sua conta, fazer a verificação em duas etapas, habilitar a gestão de dispositivos, ver como baixar o aplicativo GovBR e tirar qualquer dúvida sobre a plataforma, acesse o site gov.br/conta. Também existem unidades de atendimento presencial do GovBR. Para saber se tem uma perto de você, acesse o site gov.br/presencial. Reportagem Carlos Oliveira.
21: Lidar com dinheiro não precisa ser um bicho de sete cabeças e o aprendizado pode começar bem cedo na própria escola.
22: Para ajudar o ensino dentro das salas de aula, as secretarias de educação podem contar com material de apoio do FNDE. Saiba mais com Diego Freitas.
23: Secretarias estaduais e municipais de educação já podem acessar os materiais do projeto Educação Fiscal, Cidadania e Controle Social nas Escolas. Os conteúdos estão disponíveis no portal do Fundo Nacional de Desenvolvimento da Educação, FNDE. Os materiais podem ser utilizados em disciplinas, projetos pedagógicos locais e atividades de educação integral, observadas as definições de cada sistema de ensino. Segundo o Ministério da Educação, a proposta é apoiar o trabalho das redes da educação básica com conteúdos voltados à educação fiscal, ao orçamento público, à transparência e ao controle social. Os recursos pedagógicos e as informações sobre a adesão podem ser consultados na página do projeto, disponível em gov.br/FNDE. A adesão é voluntária. Diego Freitas, para a Voz do Brasil.
21: Termina amanhã, dia 25, o prazo para o envio de contribuições sobre a educação bilíngue de surdos no país.
22: As contribuições serão usadas para consolidar as diretrizes nacionais desta modalidade, para um ensino mais inclusivo e de maior qualidade.
24: Podem participar professores, gestores, profissionais da educação e qualquer cidadão interessado no tema. O professor universitário Emiliano Aquino, que é também pai e sobrinho de surdos, destaca a importância da participação da sociedade em torno deste tema.
25: Essas opiniões da sociedade constituem uma das fontes que ajuda os conselheiros a pensarem e a deliberarem. Isso é absolutamente fundamental para que a modalidade possa ter consequências nos sistemas de ensino, nas escolas.
24: A consulta pública vai embasar a elaboração das diretrizes curriculares nacionais da educação bilíngue de surdos, um norte para estados e municípios na expansão e na consolidação dessa modalidade de ensino. Alguns dos pontos abordados pelo documento são o uso da língua brasileira de sinais nas escolas, o ensino do português escrito como segunda língua, a formação de professores bilíngues e a produção de materiais didáticos específicos para estudantes surdos. Para contribuir, basta acessar a plataforma brasilparticipativo.presidencia.gov.br. Reportagem Thaís Antônio.
21: E você pode aprender inglês e espanhol pela internet na plataforma MEC Idiomas.
22: A ferramenta é voltada à aprendizagem do nível básico ao avançado.
21: Saiba como se inscrever com Thaísa Vitória.
26: Uma plataforma gratuita para estudantes iniciarem ou complementarem o aprendizado em línguas estrangeiras. Esse é o objetivo do MEC Idiomas, que oferece cursos de inglês e espanhol por meio do portal mecidiomas.mec.gov.br ou de aplicativo. Para acessar a ferramenta, é necessário fazer login com uma conta gov.br. O usuário deve escolher o idioma que quer aprender. aprender. Em seguida, pode realizar o teste de proficiência disponível, que avalia o grau de conhecimento, ou iniciar diretamente pelo nível básico. Depois, é só começar as aulas, realizar os exercícios propostos e avançar pelas unidades do curso. As aulas são organizadas em 6 níveis de aprendizado. Cada um deles reúne de 4 a 6 módulos, contendo entre 10 e 15 aulas. No total, estão disponíveis cerca de 800 aulas. Ao concluir um nível, o estudante recebe um certificado. Thaísa Vitória para a Voz do Brasil.
0: Férias de julho estão na reta final e o fim de semana promete ser de praias, piscinas, rios e lagos para crianças e adolescentes.
1: Mas para garantir que a diversão não vire tragédia, a atenção com os pequenos precisa ser redobrada.
0: É amanhã, dia 25 de julho, é o Dia Mundial de Prevenção do Afogamento, uma data que reforça cuidados simples e que podem salvar vidas.
1: E a repórter Graziele Bezerra mostra o que pais e responsáveis devem fazer para proteger a garotada.
2: A babá Cassiane de Freitas aproveitou os últimos dias de férias para levar a filha Ruth Esther, de 8 anos, para brincar e nadar no Lago Paranoá, em Brasília. Mas em nenhum momento da brincadeira desviou a atenção da menina. Era um olho na cria e o outro também.
3: Ia ter bastante atenção, né? Porque criança cega a gente. Eu tenho muito medo também, por isso que eu deixo ela só no raso mesmo, porque a água é traiçoeira, né?
2: Nadar no lago é uma das brincadeiras preferidas da Ruth, que está sempre atenta para evitar acidentes na água.
5: Eu brinco de peixe, porque eu amo nadar. Eu tomo cuidado para mim não afogar, porque eu sou inteligente.
2: O Davi Lucas, de 13 anos, também aproveitou os últimos dias de férias na água, mas tudo com muita atenção e cuidado.
6: Eu sei nadar, mas não sou aquela pessoa que nada muito bem, e aí de vez em quando eu uso boia, mas como aqui eu tava com meu pai, né, ele tava tendo atenção e me olhando.
2: Dados do Ministério da Saúde apontam que dos cerca de 72 mil afogamentos ocorridos no Brasil entre 2010 e 2023, mais de 13 mil foram de crianças e adolescentes de 0 a 14 anos. Para os pequenos, entre 1 e 4 anos, essa é a segunda maior causa de mortes acidentais no país. E o

0: Em afogamento, a gente fala que água no umbigo é sinal de perigo. Uma criança deve estar a um braço de distância do adulto responsável. A responsabilidade sobre a criança é do próprio responsável e não delegar isso jamais. Existe um tipo de boia que é o mais eficaz, que é ela que vai no tórax da criança e vai nos braços. Mesmo com equipamento, a criança deve estar sob observação.
1: Para os adultos, o alerta do sargento é: se beber, não mergulhe.
0: Mais de 70% dos afogamentos têm influência da bebida alcoólica. Bebeu, interessante que não entre na água.
1: O Brasil tem uma política nacional de redução da mortalidade por acidentes e violências. O plano estabelece diretrizes para prevenir mortes e ferimentos causados por acidentes no país. Entre as diretrizes dessa política está a promoção de práticas e comportamentos seguros e saudáveis para evitar que os afogamentos acabem em morte ou lesões físicas, como explica a médica do Hospital Universitário de Brasília, Thaís Mendonça Barbosa.
2: É importante que a gente determine quem é o guardião da vez, né? Quem que vai cuidar daquelas crianças que estão próximas à água e que essa pessoa tenha atenção total naquilo. Claro que saber nadar diminui o risco, mas a gente tem que lembrar que ele não elimina, né? Brincadeiras na água, essa criança pode engolir a água, ela pode bater a cabeça num salto. Por isso que mesmo crianças que sabem nadar precisam estar sob supervisão e a gente lembrar que tudo acontece em questão de segundos, né?
1: O socorro imediato pode salvar vidas em caso de afogamentos. As ocorrências devem ser comunicadas ao SAMU no 192 ou aos bombeiros no número 193. Reportagem Graziele Bezerra.
3: E hoje, sexta-feira, Luciana, tem dica para o final de semana. Que tal assistir de casa um filme brasileiro?
4: Acho uma ótima ideia, Ellen. E a dica que quem vai dar sou eu. É a plataforma pública de streaming Tela Brasil, que tem mais de 550 opções de produções.
3: É, além de produções infantis, tem alguns indicados ao Oscar, como O Que É Isso, Companheiro? E clássicos como Deus e o Diabo na Terra do Sol, de Glauber Rocha.
5: A produção nacional de cinema está disponível a qualquer pessoa, em qualquer lugar, na palma da mão. É o Tela Brasil, primeira plataforma pública de streaming do audiovisual brasileiro. São filmes premiados, documentários, produções infantis, obras musicais e animações, entre mais de 550 títulos no catálogo. E o acesso é gratuito, basta usar a conta gov.br. A plataforma apresenta ainda filmes brasileiros indicados ao Oscar, entre eles O Quatrilho, de Fábio Barreto, e O Que É Isso, Companheiro, de Bruno Barreto, além de sucessos de bilheteria, como Carandiru, de Hector Babenco, e Olga, de Jaime Monjardim. Também estão disponíveis clássicos do cinema brasileiro, como Deus e o Diabo na Terra do Sol, de Glauber Rocha, e A Hora da Estrela, de Suzana Amaral. Mais de 300 obras oferecem recursos, como legendas descritivas, audiodescrição e tradução em libras. O aplicativo Tela Brasil está disponível para celulares e tablets com sistemas Android e iOS e na versão para computadores no endereço telabrasil.cultura.gov.br. Daniele Popov para A Voz do Brasil.
4: Agências do INSS terão mais de 13 mil vagas de atendimento nesse fim de semana em todas as regiões do país.
3: Os atendimentos serão destinados à realização de perícias médicas e avaliações sociais, etapas obrigatórias para concessão de benefícios.
4: Para ser atendido, o cidadão precisa agendar pelo site ou aplicativo Meu INSS, ou então pelo telefone na central 135.
3: E essas foram as notícias do governo federal.
4: Uma realização da Secretaria de Comunicação Social da Presidência da República.
3: Com produção da empresa Brasil de Comunicação.
4: Fique agora com as notícias do Poder Judiciário e do Congresso Nacional. Boa noite e um bom fim de semana.
3: Boa noite e até segunda-feira.
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8: No Tribunal Constitucional de Portugal, o presidente do STF defende criação de rede de cortes constitucionais em defesa da independência judicial.
9: Para o STJ, é assédio de consumo a visita não solicitada a idosos para oferecer empréstimo consignado.
8: Tribunal Superior do Trabalho apoia a campanha de combate ao tráfico de crianças e a adolescentes pela internet.
9: Boa noite, eu sou Marcela Luiz.
8: E eu sou Walter Lima.
9: O presidente do Supremo Tribunal Federal, ministro Edson Fachin, defendeu...

0: apresentou nesta sexta-feira, em Lisboa, a criação de uma rede de cortes constitucionais da América Latina, do Caribe e da Península Ibérica.
1: A proposta foi apresentada durante uma visita institucional ao Tribunal Constitucional de Portugal, com o objetivo de fortalecer a cooperação entre os tribunais na defesa da democracia, do Estado de Direito e da independência do Judiciário. Marcelo de la Líbera.
2: O presidente do Supremo fez um balanço da agenda de sexta-feira em Portugal e destacou os avanços nas relações entre as instituições de justiça dos países de língua portuguesa.
3: Tivemos dois encontros muito produtivos. O primeiro com o Conselho Superior da Magistratura de Portugal, no qual discutimos integrações institucionais muito importantes. O segundo encontro que tivemos foi com o senhor presidente do Tribunal Constitucional Português e nós levamos a ele a nossa preocupação para criar e desenvolver uma rede na comunidade dos países de língua portuguesa de defesa da autonomia e da independência judicial.
2: Durante a agenda, também foi anunciada a primeira edição do curso Justiça 4.0. A formação será realizada em novembro no Supremo Tribunal Federal e reunirá representantes da comunidade dos países de língua portuguesa.
0: Para o STJ, é assédio de consumo a visita domiciliar de correspondentes bancários a aposentados e pensionistas do INSS sem solicitação para oferecer empréstimos consignados.
1: Essa prática é proibida pelo Código de Defesa do Consumidor. Fátima Uchoa.
4: O Ministério Público do Maranhão ajuizou ação civil pública após denúncias de assédio de consumo em Timbiras. A terceira turma do STJ manteve a decisão da Justiça Maranhense que condenou instituições financeiras a não realizarem visitas à casa de idosos para oferecer empréstimos consignados quando o serviço não tiver sido solicitado. Segundo a ministra relatora Nancy Andrighi, considerando a hipervulnerabilidade do idoso, a visita domiciliar não solicitada reduz drasticamente a margem de reflexão, pressionando a aceitação imediata do serviço.
0: Tribunal Superior do Trabalho apoia campanha de combate ao tráfico de crianças e adolescentes pela internet.
1: Este ano, a iniciativa foca na conscientização sobre os riscos das redes sociais. Marla Lacerda.
5: A campanha O Tráfico de Pessoas é Real quer conscientizar pais, mães, professores e sociedade sobre os perigos que sites e redes sociais oferecem. Um alerta sobre conversas aparentemente inocentes em ambientes virtuais, mas que, na verdade, terminam em aliciamento de vítimas. Mais de 3 milhões por ano. A campanha faz parte do projeto Liberdade no Ar, que desde 2022 conta com o apoio da Justiça do Trabalho na divulgação de vídeos e banners de conscientização.
0: Justiça determina que vereador de Joinville, em Santa Catarina, e outro réu removam vídeos ofensivos publicados em redes sociais.
1: A ação foi apresentada pelo Ministério Público Federal. Vanessa Pereira.
6: Segundo a ação, os vídeos publicados por um vereador de Joinville, em Santa Catarina, e por outro réu, contém mensagens discriminatórias e ofensivas contra moradores de comunidades periféricas, migrantes e beneficiários de programas sociais. Com isso, a Justiça Federal em Florianópolis determinou que os réus removam os conteúdos do ar em até 24 horas e que a empresa Meta retire os links das publicações do ar em até 48 horas, sob pena de multa.
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1: Boa noite.
0: E um bom fim de semana.
1: E até segunda-feira.
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9: Eu sou Humberto Pinheiro e estes são os destaques de hoje do Jornal do Senado, que começa agora. Acordo entre Mercosul e União Europeia é destaque da pauta internacional do Senado. Lei garante crédito a empresas afetadas pela crise no comércio externo. Aprovada pelo Senado, lei garante meia entrada na Copa do Mundo Feminina de 2027. Boa noite. O acordo de livre comércio entre o Mercosul e a União Europeia foi o principal destaque da pauta internacional do Senado no primeiro semestre. Após 26 anos de negociações, os senadores aprovaram o acordo provisório de comércio entre os dois blocos. A medida abre caminho para a formação de uma das maiores áreas de livre comércio do mundo, com um mercado de mais de 700 milhões de consumidores. Mais informações com o repórter Pedro Pincer.
10: O texto prevê redução de tarifas para 91% dos produtos importados pelo Mercosul e 95% dos produtos importados pela União Europeia. O acordo criará uma das maiores áreas de livre comércio do mundo, ligando os dois blocos em um mercado de mais de 700 milhões de pessoas. Entre os pontos positivos estão o aumento das exportações agrícolas, maior acesso a equipamentos e maquinários europeus, atração de investimentos e modernização industrial. A senadora Tereza Cristina, do Progressistas de Mato Grosso do Sul, deu mais detalhes sobre o tratado.
11: E o acordo, ele é muito amplo, ele trata de compras governamentais, investimentos, ele trata do setor financeiro, produtos do agro que vão ter acesso ao mercado europeu com alíquotas mais baratas e também o que nós vamos receber de lá. É uma coisa de mão dupla o acordo, não só o que nós exportamos e o que nós vamos importar de lá.
10: Outro acordo de livre comércio considerado importante foi o firmado entre o Mercosul e Singapura. Pelo texto, o país asiático concederá isenção tarifária imediata e integral à totalidade de produtos exportados pelo Mercosul. Já o bloco sul-americano se compromete a eliminar progressivamente, em até 15 anos, as tarifas incidentes sobre 95,8% dos produtos do país asiático, o que corresponde a 90,8% do total do valor atualmente importado. Outros tratados internacionais aprovados dizem respeito à proteção de direitos do consumidor em contratos do Mercosul e projetos de coprodução cinematográfica com a França e com a China.
9: Foi sancionada a lei que cria linhas de crédito para empresas afetadas pelas crises do comércio internacional. A medida prevê até 15 bilhões de reais em financiamentos para exportadores de outros setores da economia. O objetivo é ampliar o acesso ao crédito, preservar a competitividade das empresas brasileiras e reduzir os impactos de instabilidade no mercado externo. Repórter Patrícia Oliveira.
12: A nova lei busca reduzir o impacto do aumento das tarifas sobre produtos brasileiros. Poderão ter acesso ao crédito empresas da indústria, da agropecuária, da pesca, da aquicultura, da mineração e também cooperativas e associações. Os recursos podem ser usados para capital de giro, compra de máquinas e equipamentos e modernização da produção. O presidente da Comissão de Relações Exteriores, senador Nelsinho Trade, do PSD de Mato Grosso do Sul, defende a atuação coordenada das instituições brasileiras.
13: Precisamos entender se os instrumentos criados são suficientes para enfrentar uma situação como essa e, se necessário, discutir aperfeiçoamento, sempre com base em critérios técnicos e na proteção da economia brasileira.
12: O governo prevê que o novo tarifaço vai atingir 18% das exportações brasileiras para os Estados Unidos.
9: A Comissão de Constituição e Justiça aprovou neste ano um pacote de propostas voltadas à eficiência do Poder Judiciário, à modalidade administrativa, à segurança de servidores essenciais e à regulação de direitos civis. Entre as matérias estão o estabelecimento de barreiras contra a sobrecarga processual em tribunais superiores, a tipificação de novos crimes qualificados e o endurecimento das normas contra a lavagem de dinheiro no país. A reportagem é de Bruno Lourenço. preço.
14: A Comissão de Constituição e Justiça votou neste primeiro semestre restrições para o uso de dinheiro em espécie para a compra de imóveis, a autorização para que servidores públicos sejam MEIs e iniciativa que define critérios objetivos para a concessão da assistência judiciária gratuita. Os senadores chancelaram ainda a regulamentação do chamado filtro de relevância para a admissão de recursos especiais direcionados ao Superior Tribunal de Justiça. O relator da matéria, senador Sérgio Moro, do PL do Paraná, enfatizou que o acúmulo de processos nas cortes superiores inviabiliza uma justiça de qualidade.
15: Porque o acesso em demasia aos tribunais superiores, pelo acúmulo de milhares de processos nessas cortes, acaba dificultando a porta de saída. E o cidadão quer ver o final do processo.
14: A CCJ também aprovou no semestre a criminalização do exercício ilegal da medicina veterinária e o projeto que agrava as punições para crimes cometidos contra profissionais das áreas de saúde e de educação no exercício das funções. A comissão estabeleceu ainda regras de custódia compartilhada de animais de estimação em casos de dissolução conjugal, fixou o prazo máximo de 5 anos para regularização e reordenamento de fios aéreos em postes pelas empresas de telefonia e energia e assegurou a equiparação de direitos de agentes indígenas de saúde e de vigilância sanitária aos agentes comunitários.
9: Apesar de reconhecer que o acesso à educação foi ampliado nas últimas décadas, o senador Confúcio Moura, do MDB de Rondônia, lembrou que é preciso garantir permanência dos alunos nas escolas, evitando a evasão e que haja aprendizagem efetiva. Para que isso ocorra, argumentou, é necessário valorizar os professores. Confúcio Moura também destacou que a melhoria da educação depende da continuidade das políticas públicas relacionadas ao setor e da redução das desigualdades entre as regiões do país.
16: Já não se trata apenas de garantir acesso, temos que garantir a permanência do aluno na sala de aula, a aprendizagem efetiva do aluno, a formação que prepare o cidadão para a vida. É aí que está o segredo, o nó da questão.
9: A FIFA começou a receber o cadastro de interessados em comprar ingressos para a Copa do Mundo Feminina de 2027, que será realizada no Brasil. Lei aprovada pelo Congresso Nacional garante o direito à meia entrada para estudantes, idosos, jovens de baixa renda e pessoas com deficiência. O benefício vale para todos os jogos disputados no país e busca ampliar o acesso do público ao maior torneio do futebol feminino. Mais detalhes com Rodrigo Rezende.
17: O cadastro para receber informações sobre a compra dos ingressos para a Copa do Mundo Feminina de 2027 já começou. As informações estão no site fifa.com. A lei com as regras para a Copa de 2027, aprovada pelo Congresso, garante uma carga de ingressos com preços pela metade para estudantes, pessoas com mais de 60 anos e jovens de baixa renda com até 29 anos cadastrados no CadÚnico. O senador Romário, do PL do Rio de Janeiro, destaca que o evento de 2027 terá um legado importante e se aproveitará da estrutura construída para a Copa de 2014.
18: Estamos falando de jovens e crianças que certamente irão se inspirar com as atletas e com a festa nos estádios. Estamos falando também do turismo e dos recursos da economia que serão gerados.
17: 8 cidades brasileiras serão sedes da Copa do Mundo em 2027. São elas: Rio de Janeiro, São Paulo, Belo Horizonte, Recife, Fortaleza, Salvador, Brasília e Porto Alegre.
9: Com trabalhos técnicos de João Lira, o Jornal do Senado fica por aqui. Acompanhe agora as notícias do Tribunal de Contas da União e da Câmara dos Deputados. Boa noite e um bom fim de semana.
19: Minuto do TCU.
20: O Tribunal de Contas da União avaliou a política que busca garantir o acesso da população aos serviços postais em todo o país. O objetivo é assegurar que cartas e encomendas continuem chegando a todos os brasileiros, inclusive em regiões mais distantes. A auditoria apontou que os serviços postais continuam sendo essenciais, principalmente para moradores de áreas rurais e locais de difícil acesso. Nessas regiões, eles também garantem o acesso da população a documentos, medicamentos e outros serviços importantes. O TCU identificou desafios como dificuldades de financiamento, falhas no acompanhamento da qualidade dos serviços e necessidade de melhorar o planejamento. Por isso, o tribunal recomendou medidas para fortalecer a gestão, aumentar a transparência e garantir a continuidade dos serviços em todo o Brasil. Saiba mais em tcu.gov.br.
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22: Câmara aprova atendimento permanente para mulheres vítimas de violência.
23: Comissão limita a autoria de obra artística com uso de inteligência artificial.
22: Projeto prevê medidas para enfrentar os impactos climáticos nas escolas.
23: Plenário pode votar medida que impede fim repentino de jogos eletrônicos.
22: Boa noite. Já pode entrar na pauta de votações do plenário projeto que obriga empresas de jogos eletrônicos a avisarem antes de retirarem o produto do mercado. O repórter Antônio Vital tem os detalhes da proposta.
24: Daí o regime de urgência pode ser votado no plenário da Câmara, projeto que pretende acabar com um dos principais motivos de queixas de jogadores de videogames, que é a retirada do produto do ar pela empresa desenvolvedora sem que haja um aviso prévio ou até mesmo a chance de manter o game em um servidor próprio, disponível para quem quiser. Hoje, diversos videogames vendidos no mercado, na verdade, não passam de uma licença que dá direito aos compradores acessarem o conteúdo online, sem que o jogo possa ser baixado no computador. Isso significa que, quando a empresa decide retirar o produto do mercado, os jogadores que pagaram pela licença ficam sem acesso ao game. O projeto que ganhou o regime de urgência foi apresentado pela deputada Jandira Fegali, do PCdoB do Rio de Janeiro, e prevê obrigações para as empresas desenvolvedoras dos jogos. Obriga, por exemplo, que os consumidores sejam avisados com antecedência de 180 dias antes da retirada do produto e determina que os jogos fiquem disponíveis por pelo menos 2 anos antes de serem descontinuados. Os jogadores terão ainda o direito de serem informados se estão comprando um jogo que pode ser baixado no computador ou apenas uma licença para acesso online ao produto. Nesse caso, o fornecedor do jogo terá ainda que disponibilizar uma versão alternativa do jogo sem custos extras ou devolver o dinheiro pago, corrigido, quantia proporcional ao tempo de uso do produto. Segundo a autora do projeto, Jandira Fegali, as medidas foram sugeridas por comunidades de jogadores e complementam as regras do marco legal da indústria de jogos eletrônicos, uma lei aprovada em 2024. Além das obrigações das empresas, a proposta cria um fundo para preservação e fomento dos jogos eletrônicos. Os recursos serão destinados à preservação, catalogação, restauração e disponibilização pública dos jogos nacionais considerados relevantes, o que será feito em parceria com o Instituto do Patrimônio Histórico e Artístico Nacional, o IFAM. O regime de urgência foi aprovado de maneira simbólica pelo plenário. O deputado Kim Kataguiri, do Missão de São Paulo, defendeu as medidas previstas para evitar que o consumidor compre uma licença achando que está adquirindo um jogo, mas ele criticou a criação do fundo.
25: Os jogadores não estão pedindo a criação de um fundo público, os jogadores não estão pedindo que o IFAM faça qualquer regulamentação. A demanda é simplesmente corrigir uma falha de mercado, assimetria de informação. A empresa sabe quando vai encerrar o servidor, a empresa sabe até onde vai manter as suas atividades, mas não esclarece isso para o consumidor. A empresa sabe que não está vendendo o jogo, a empresa sabe que está vendendo licença, mas não deixa isso claro para o consumidor.
24: O projeto proíbe a venda de qualquer jogo eletrônico que não possa ser utilizado pelo consumidor de forma independente após o encerramento do serviço, com exceção daqueles oferecidos por meio de assinatura, e desde que isso esteja claro no contrato. A punição para a empresa que não obedecer às regras é multa que pode ser de 1% do faturamento bruto ou R$500 mil. Com o regime de urgência, o projeto pode ser votado a qualquer momento no plenário da Câmara, sem passar pela análise das comissões permanentes da Casa. Da Rádio Câmara, de Brasília, Antônio Vital.
3: Previdência.
23: Sérgio Brito, do PSD da Bahia, pede urgência na votação do projeto que regulamenta a aposentadoria especial dos agentes comunitários de saúde e dos agentes de combate às endemias. Ele lembra que a medida beneficia mais de 400 mil profissionais e reconhece o trabalho realizado para melhorar a atenção básica.
26: Esses profissionais estão todos os dias nas ruas, enfrentando sol, chuva, doenças e situações de risco para cuidar da saúde da nossa população. Eles são a porta de entrada do SUS e merecem reconhecimento. O projeto garante uma aposentadoria mais justa, aos 52 anos de idade para os homens e 50 anos para as mulheres, com pelo menos 20 anos de efetivo exercício na função, além de assegurar integralidade e paridade nos benefícios.
22: Sérgio Brito lembra ainda que o texto estabelece regras para os servidores que exerceram parte da carreira em outras atividades. Para ele, a proposta representa um ato de justiça e fortalece o SUS ao valorizar os profissionais responsáveis pela prevenção de doenças e pelo cuidado das famílias.
3: Agricultura.
23: O governo governo federal editou uma medida provisória como parte do acordo com o Congresso e o setor agropecuário para buscar soluções para a dívida agrícola. A repórter Silvia Munhato traz mais informações sobre o texto enviado pelo Executivo.
0: A Câmara analisa a medida provisória que autoriza a criação de linhas de crédito rural para recomposição de dívidas de produtores rurais e cooperativas afetados por eventos climáticos adversos ou pela redução nos preços de comercialização de seus produtos. O texto é fruto de um acordo entre o governo, representantes do setor e parlamentares, anunciado pelo presidente da Câmara dos Deputados, Hugo Mota. O deputado Alceu Moreira, do MDB do Rio Grande do Sul, da Frente Parlamentar da Agropecuária, disse que o setor teve que ceder nas suas reivindicações, mas que o acordo foi bom, porque sinalizou para a criação de um fundo garantidor que poderá reduzir custos de forma mais permanente.
1: Porque o fundo garantidor reduz o risco de quem financia. Se nós tivermos outro problema climático, o fundo garantidor vai conseguir indenizar as lavouras pela perda, o que significa dizer que o seguro agrícola que virá logo depois será muito mais barato, porque ele terá menos risco de indenização pela incidência do prejuízo.
0: Segundo o governo, a medida provisória deverá permitir a renegociação de mais de 100 bilhões de reais em dívidas, com um impacto anual nas contas públicas inferior a 4 bilhões de reais. Para ter acesso aos benefícios, produtores rurais e cooperativas devem ter registrado entre 2019 e 2025 perdas em duas ou mais safras, que resultaram na redução de, no mínimo, 30% da renda bruta esperada. Os encargos financeiros ficarão entre 6% ao ano e 12% ao ano, dependendo do porte do produtor. O prazo de reembolso será de até 8 anos, com carência de 2 anos para o pagamento da primeira parcela do principal. A medida provisória ainda permite que os bancos prorroguem por até 30 dias o vencimento das operações de crédito de produtores que estavam adimplentes até o dia 14 de julho. Da Rádio Câmara de Brasília, Silvia Munhato.
2: Desenvolvimento Regional.
22: Projeto de Hildo Rocha, do MDB do Maranhão, obriga os estados e a União a informarem as câmaras de vereadores sobre a execução de obras e serviços nos municípios. Ele explica que a ideia é ampliar a transparência e permitir que os vereadores acompanhem investimentos feitos com recursos públicos.
4: O governo federal, eles têm executado obras diretamente nos estados e nos municípios. E os estados também. Tem estado que até reforma de praça fazem. Entretanto, os vereadores, eles não têm acesso a essas informações. A União chega lá, o governo federal, através de algum órgão do governo federal, executa a obra e o vereador fica sem saber o que é que está acontecendo ali. Da mesma forma, o governo do estado chega no município, executa a obra e faz o serviço. E os vereadores ficam sem saber.
23: Pelo texto, devem ser repassadas informações como valor da obra, fonte dos recursos, prazos e identificação do órgão executor ou da empresa contratada. Hildo Rocha acrescenta que a medida prevê punição para quem deixar de comunicar as ações ao Legislativo Municipal.
2: Educação.
22: Avança na Câmara projeto que prevê medidas para enfrentar os impactos climáticos nas escolas. A repórter Júlia Lopes traz mais informações sobre a proposta.
5: A Comissão de Educação da Câmara dos Deputados aprovou um projeto que estabelece diretrizes para reduzir os efeitos das mudanças climáticas no ambiente escolar, como ondas de calor e chuvas intensas. A proposta prevê ações de adaptação e educação ambiental nas unidades de ensino, além de medidas para garantir conforto térmico em salas de aulas e áreas comuns. Para a autora do projeto, deputada Sâmia Bonfim, do PSOL de São Paulo, adaptar as estruturas das escolas às mudanças climáticas é fundamental.
6: As escolas, elas precisam estar adaptadas para que o direito à educação seja assegurado, para que os alunos possam aprender e para que os trabalhadores da educação possam trabalhar, porque senão é inviável, é impossível. E aí o projeto propõe iniciativas e diretrizes para que haja mudança da estrutura, da arquitetura, instalação de ar-condicionados, ventiladores, arborização, ou seja, é uma meta mesmo, uma construção de escolas em que a infraestrutura considera
2: sérias questões climáticas também.
5: No texto proposto pela relatora, deputada Silvia Cristina, do PP de Rondônia, haverá mudanças na Lei de Diretrizes e Bases da Educação para garantir que seja de responsabilidade do poder público realizar instalações escolares adequadas ao clima de acordo com cada região. Segundo a relatora, não é necessário alterar regras sobre o uso de recursos da educação. Ela explicou que os investimentos para a adaptação das escolas já podem ser feitos com base na legislação atual. Dados do Censo Escolar de 2023 mostram que apenas 3 em cada 10 salas de aula da rede pública têm climatização. Isso significa que cerca de 70% ainda não contam com esse tipo de estrutura. Na rede privada, o índice de salas climatizadas chega a 47%. Ainda segundo o levantamento, cerca de 7.500 escolas não têm acesso à água potável e mais de 3.200 não contam com nenhuma fonte de água. Da Rádio Câmara de Brasília, Júlia Lopes.
23: O projeto que propõe medidas para a redução dos efeitos climáticos nas escolas ainda será analisado pelas comissões de Desenvolvimento Urbano, Finanças e Tributação e Constituição e Justiça.
7: Saúde.
22: A Câmara aprovou e já encaminhou ao Senado o projeto de Jorge Sola, do PT da Bahia, que permite a dispensa de licitação para aquisição pelo SUS de medicamentos da empresa brasileira de hemoderivados e biotecnologia, a Hemobras.
23: O deputado explica que a medida agiliza o acesso aos produtos, reduz entraves administrativos e fortalece a produção nacional. Jorge Sola acrescenta que a proposta garante o abastecimento do SUS e preserva o caráter público da produção desses medicamentos por meio da Hemobras.
8: É bom lembrar que a Hemobras produz hemoderivados a partir do plasma excedente coletado na rede de banco de sangue do SUS. E no Brasil, a nossa Constituição proíbe a comercialização do sangue e de todos os tecidos e órgãos. Então, não é possível uma empresa privada produzir hemoderivados no Brasil, porque sangue no Brasil não é mercadoria, sangue não pode gerar lucro. Por isso foi criada a Hemobras e por isso que a dispensa de licitação é extremamente coerente e necessária para o SUS.
7: Cultura.
22: Comissão aprova projeto que limita a autoria de obras com uso de inteligência artificial. A repórter Sofia Peçanha tem os detalhes.
10: A Comissão de Ciência, Tecnologia e Inovação aprovou o projeto que estabelece que apenas pessoas físicas podem ser reconhecidas como autoras de obras literárias, artísticas ou científicas. A proposta, apresentada pelo deputado Jonas Donizete, do PSB de São Paulo, altera a Lei de Direitos Autorais. Na prática, o texto reforça que, mesmo quando há uso de ferramentas de inteligência artificial no processo de criação, a autoria só poderá ser atribuída a um indivíduo humano, independentemente do nível de autonomia da tecnologia utilizada. O relator da proposta na comissão, o deputado Davi Soares, do Podemos de São Paulo, destacou que o uso de inteligência artificial deve ser equiparado a outras ferramentas usadas no processo criativo, como, por exemplo, pincéis e tintas utilizados por um artista plástico.
11: O uso das ferramentas de IA não pode ser considerado de forma diferente do emprego de qualquer outra ferramenta utilizada para a criação de obras, sejam elas físicas, analógicas ou digitais.
10: Segundo o projeto, a inteligência artificial pode ser usada como instrumento, mas não pode ser considerada autora de uma obra. Por exemplo, um escritor que utiliza um programa de IA para ajudar na elaboração de um texto continua sendo autor. Já conteúdos gerados automaticamente sem participação criativa humana relevante não terão autoria reconhecida. Na justificativa da proposta, o autor esclarece que a criação intelectual é um ato profundamente humano, que reflete a individualidade, a personalidade e a criatividade do autor, atributos que sistemas de IA, por mais avançados que sejam, não possuem. O relator, o deputado Davi Soares, ressaltou que a medida pretende proteger os criadores e evitar impactos no mercado cultural, como a produção em massa de conteúdos automatizados e a concentração no setor devido ao rápido avanço tecnológico.
11: Entretanto, a velocidade da evolução desses sistemas, a massificação do uso, exige uma resposta legislativa mais rápida, sob pena de estar sendo criada uma insegurança no ambiente de trabalho de artistas para os negócios de editores.
10: Agora, o projeto que assegura a humanos os direitos autorais de obras produzidas com o uso de inteligência artificial segue para análise na Comissão de Cultura. Da Rádio Câmara de Brasília, Sofia Peçanha.
7: Justiça.
23: Paulo Paulo Soares, do Podemos de São Paulo, apresentou o projeto de lei que cria o crime de corrupção sistêmica na legislação brasileira. O texto prevê punições para agentes públicos envolvidos em esquemas ilegais de desvio de recursos do contribuinte.
12: É fundamental que a gente possa penalizar, criminalizar o que eu chamo de corrupção sistêmica, ou seja, incluir no Código Penal um dispositivo que possa colocar na cadeia para valer, desde o político, aquele com o mandato, até o seu assessor, que tenha participado de alguma maneira dos esquemas de corrupção. Ou seja, é o interlocutor que foi chamar um prefeito, um vereador, uma empresa terceirizada para fazer parte da esquema. Todos os agentes envolvidos nos esquemas de corrupção precisam ser penalizados e com cadeia. Inclusive, prevê penas pesadas, mais de 20 anos de prisão, no caso, por exemplo, de políticos com mandato.
13: Paulo Soares explica que o projeto amplia a responsabilização de todos os envolvidos em esquemas de corrupção e prevê penas mais rigorosas para esses crimes. Ele afirma que a proposta fortalece o combate à corrupção e aumenta a transparência na administração pública.
14: Segurança Pública.
23: A Câmara aprovou a oferta de canais de atendimento permanentes para mulheres vítimas de violência. A repórter Paula Bittar acompanhou a votação.
0: A Comissão de Constituição e Justiça da Câmara aprovou um projeto que determina a oferta permanente e gratuita de canais telefônicos e virtuais de atendimento para mulheres em situação de violência doméstica e familiar. O texto aprovado prevê que esses canais funcionem 24 horas por dia, todos os dias da semana, com profissionais capacitados para receber notícias de infrações penais, orientar as vítimas e encaminhá-las à rede de apoio. A proposta também estabelece que deverão ser elaborados relatórios mensais a partir dos dados coletados para subsidiar políticas públicas. A relatora do projeto na comissão, deputada Lídice da Mata, do PSB da Bahia, comentou a importância de reforçar a legislação de combate à violência contra mulheres.
15: Muitas vezes o primeiro pedido de ajuda acontece por telefone ou pela internet. Garantir que esses canais funcionem 24 horas por dia, todos os dias, de forma ininterrupta, faz com que a garantia, a proteção à mulher, ela possa ser efetiva. Que esses profissionais que funcionam nesses serviços sejam profissionais capacitados, significa ampliar o acesso à proteção e salvar vidas. Fortalecer a Lei Maria da Penha é reafirmar que o Estado não pode tolerar nenhuma forma de violência contra a mulher.
0: A proposta que determina a oferta permanente e gratuita de canais telefônicos e virtuais de atendimento para mulheres em situação de violência doméstica e familiar já pode seguir para o Senado, a menos que haja recurso para análise pelo plenário da Câmara. Da Rádio Câmara, de Brasília, Paula Bittar.
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13: Raimon, do PT do Rio de Janeiro, apresentou projeto que obriga síndicos de condomínios a comunicar às autoridades casos de suspeita de violência contra mulheres, crianças, idosos e animais. O objetivo é ampliar o enfrentamento da violência nos espaços residenciais.
17: Nos condomínios, muitas vezes, a gente tem aquela expressão: em briga de marido e mulher, ninguém mete a colher. A gente se posiciona sim. Então, esse nosso projeto diz que, em caso de suspeita de violência contra mulheres nos condomínios, contra pessoas idosas nos condomínios, contra crianças nos condomínios e também violência contra animais, portanto, a violência pet, os síndicos desses condomínios, eles têm a obrigação de se reportar às autoridades para que as investigações sejam feitas, para a gente barrar esta violência.
23: Raimon argumenta que o projeto não transforma os síndico em agente policial, mas atribui a ele a responsabilidade de proteger os condôminos.
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